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não assisti o filme, eu tenho que ver, rapaz. Vai pra Disney, provavelmente, né? Acho que já até deve estar, tá, rapaz, nos streams pra eu poder assistir, já que eu não fui no cinema, né? Toy Story. Toy Story. Eu assisti todos, né? Só esse último que não. Seguimos na internet, já voltamos para o rádio também com o Top 10. E amanhã já é sexta, tem pra cima. Tô de cara, viu? Já dei uma bisoiada do que vem por aí amanhã.

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1: Gostei demais dessa sequência aqui do Top 10. Começamos bem, né? Porque teve agora a posição de número 7 com Azizan, Crazy Abraham, That's So True na posição de número 8, Cat's Eye, Animal na posição de número 9, e esse DJ aí, hein, manda muito, francês, Rugel, Moving to the Sun, sensacional. Vou fazer assim, papum, volto com novidade, mais som, e pedido também aí dos nossos ouvintes do WhatsApp no 3326-9490.
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0: cara nas coisas da internet. Tinha um vídeo de uma pessoa vendo uma interação dela com uma outra pessoa. E aí a galera tava lá falando que ela tava com um olhar apaixonado, né? Que tinha como você ler quando a mulher faz tal olhar e mexe no cabelo e isso. Ei, Brasilzão! Vou te falar que a Shakira, meu amigo, sempre essa vibe de música que a gente ama, né? Junto com Burna Boy, Dai Dai, que foi tema da Copa na primeira vez. BTS com Swim na posição de número 6 e teve também novidade aí, ó. AJ aqui nos 949.
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0: Yara, mandou bem, vai, Alex Warren, pra gente curtir, eu adoro.

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0: Jim, Menanide veio na posição de número 1, primeiríssimo lugar no topo de hoje, porque cada dia é um novo momento para cada artista aqui no Top 10, né? Aquele negócio de posição fixa jamais. Bruno Mars, Just Mike na posição de... Ah, teve Jota Quest junto com o Tim Maia, Cindy Farol na posição de número 2. Bruno Mars, Just Mike na posição de número 3. E ainda teve aqui na posição de número 4, Calvin Harris, Clementine Douglas, Blessing. Inclusive, eu tava aqui de cara que o Calvin Harris bateu o recorde e entrou no Guinness com o público que ele levou lá em São Paulo no carnaval. Caramba, um bloco que foi assim, de mais de 1 milhão. Que loucura, hein, gente? Saiu daqui feliz, hein?
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5: Toca sua história, Illusion, que é um Dua Lipa.

0: Califórnia! Eu gosto mais daquele Perry, ainda juntou com o Snoop Dogs em tempo de 2010. A Loki também passou por aqui com Papela, Miley Cyrus. Seguimos com a melhor música, os clássicos, tudo no embolo aí, a gente vai rolando. Vai ter essa aqui daqui a pouco, ó.
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0: Bowser, Too Sweet. Eu gosto demais, eu fico viajando até hoje quando eu vejo aqui o videoclipe dele, da turma, né? Ei, tem mais música já já, é rápido.
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0: Nickelback. É isso aí, gente. Vou fechando a minha participação. Amanhã, sexta-feira, voltamos com tudo. Never Gonna Be Alone, de 2009, essa, hein? Sabrina Carpenter, Demi Lovato, Roxette, é só musicão.
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2: Olá, um ótimo dia pra você, sextou finalmente, hoje dia 25 de setembro, aqui DJ Henrique Amaral com mais um Inesquecíveis. Hoje, deixa eu dar uma repassada aqui, vamos ter música da década de 70, tá? Pra você que gosta de clássicos, tá no lugar certo. A partir de agora, começando Inesquecíveis, músicas das décadas de 80, 90, também vão passar nesta edição do Inesquecíveis, que é o esquenta pro Falando Sério. Sem mais delongas, vamos lá, abrir com Fine Cannibals.
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1: Gira. O Girassol teve também Fine and Cannibals aqui no Inesquecíveis.
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0: 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Crash Test Dummies.
1: Essa música é um monte de M's, né? M's emendados. Então, o nome dela se pronuncia assim, ó. Tá certo? Como é o refrão dessa música que fez parte da trilha sonora do filme Debiloid. De 1993, cara. Teve também Matica, lembra? Matica Toy Soldiers.
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1: Titãs com os Cegos do Castelo, música que deu aquela também guinada na carreira dos caras, isso eu tô falando na versão do Acústico MTV. Versão em 1997, cara. Teve também Alanis Morissette com Ironic e muito mais. Aqui no Inesquecíveis da Interativa, onde a gente não esquece de nada.
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0: Bom dia, Pablo Coça, no conforto do seu home studio. E aí, trem tá doido por aí?
1: Olá, bora começar a sexta-feira, hoje, dia 25 de setembro de 2026, 9 dias do primeiro turno, bora nessa.
0: Ora nessa, Maria Tereza Lencastro Veiga, alma solitária no nosso estúdio.
2: Não, o Fabinho tá aqui.
0: Mas ele tá em outra sala, né?
2: É, mas tô sozinho aqui no estúdio hoje. Bom dia pra vocês.
0: Alma solitária, não fique com medo, Maria Tereza, estamos com você.
2: Eu não tenho problema de ficar sozinha.
0: Ah, eu sei, tô brincando.
2: Deixa eu te dizer, bom dia pra todos. Qual será a bomba que vai sair hoje?
0: Hoje? Você quer? Vamos lá. Preparei algumas, não todas bombas, mas algumas notícias que vão estar em destaque aqui no programa de hoje. Grupo de Jacques Wagner na Bahia recebia 3 milhões por mês, diz Vorcaro. Lula vai anunciar medida provisória das bets em evento em São Paulo. El Niño traz risco para a produtividade de milho e arroz no ano que vem, diz BC. Onda de calor chega a Goiás, temperaturas podem bater os 41 graus. Uau. 41 graus, amigo. Quest, Daniel Vilela tem 42% contra 19 de Marconi e 15 de Wilder Moraes. Também no programa de hoje, Data Folha. Lula lidera numericamente, mas há empate técnico entre ele e Flávio Bolsonaro, tanto no primeiro quanto no segundo turno. Conselho do Ministério Público Federal decide na sexta. Se abre investigação sobre a atuação de Goneu, Procurador-Geral da República, no caso Master. TikTok é usado por criminosos para promover a venda de conteúdo de abuso sexual infantil no Telegram. Tudo isso e muito mais no programa de hoje. Vamos começar aqui pelo TikTok. Criminosos estão usando publicações no TikTok, que muita gente acha que é uma rede inofensiva, que não vai trazer perigo nenhum, né, para as crianças. Então, criminosos estão usando publicações no TikTok para promover a venda de conteúdo de abuso sexual infantil. A divulgação ocorre nos comentários das postagens em que os criminosos usam códigos para driblar a fiscalização da plataforma e direcionar os interessados ao material anunciado, Pablo Coça.
1: Quem assistiu a série Adolescência, né? Sabe que existem alguns emojis que, para quem não domina aquele código, aquela informação, acha que é um negócio banal, bobo, algo que não representa nada. Mas para quem domina aquela linguagem, é um código que dá uma informação. Então, assim, às vezes a gente tá vendo um post e nem entendeu. E como a gente não é do universo, a gente nem sabe. É como se visse, sei lá, um monte de caractere do japonês, ou russo, ou árabe. Você nem consegue entender. Você vê lá uns desenhinhos e fala assim, legal, bonitinho, esquisito, não entendi. Só que aquilo lá, para quem está envolto desse universo criminoso, significa algo. Então, a partir daí, é preciso um trabalho de inteligência apurado, porque é preciso uma infiltração nesse meio para compreender como chegar, sabe? E claro, a polícia, o Ministério Público tem essas pessoas capazes, tem esses quadros no seu corpo de pessoal, para capazes que entram, que se infiltram nesses grupos, para retirar, para compreender esses códigos que muitas vezes passam batidos por nós. Na verdade, pela grande maioria da população. Então, é preciso ser realmente muito cuidadoso. Primeiro que a gente tem que seguir, na verdade, aquela orientação da Austrália, né? Que rede social é igual cigarro, é igual álcool, tem idade mínima para usar. Na Austrália fez o corte 16 anos. Abaixo é proibido. Ah, não vai usar? Rapaziada, a molecada fuma, a molecada bebe, a molecada faz o que não pode, só que proibir melhora. Diminui do que se fosse legalizado. Agora sim, você fazer esse corte

0: claro que dá uma segurança a mais. 100%, 100% nem nada. Não é certeza nenhuma. Então, assim, vamos parar de achar que a vida é tudo ou nada, porque nunca foi, e não é, e não vai ser. Então, eu tenho a impressão que é um caminho que, se o Brasil quisesse realmente levar a sério a proteção da infância e da juventude no país, a proibição da rede social, que fosse cidade cor 16 anos, seria a pauta prioritária de todos os grupos políticos desse país. Pergunta, é o que acontece? Não, tem a conversinha, o papo furado da liberdade, que o Zé Luiz Santo gosta de zoar aqui e tirar onda desses moralistas de gogó. Só tem falas, entendeu? Porque na prática não protege a infância e juventude nada. Porque se quisessem proteger de verdade, estariam com um projeto agora, de forma unânime, entre todos os partidos, para proibição dessas redes sociais para pessoas abaixo de 16 anos.
1: Sabe o que me impressiona, Zé Luiz?
2: Sim, Maria Tereza.
1: É esse tipo de doença, a existência desse tipo de doença. Isso me impressiona sobremaneira. Eu fico pensando que agora, né, que você tem um... pode ter um certo, sei lá, um controle contra todos os abusos em geral. Eu fico pensando como é que era quando não havia controle. Isso é sério demais, Zé Luiz. Eu sou impressionado demais com isso.
2: Agora são 6:07. Tô devendo a previsão do tempo para hoje. Falei, inclusive, que temperaturas podem chegar em alguns lugares aqui do nosso estado a 41 graus nos próximos dias, mas a gente não falou como é que vai estar a coisa em Goiânia. Vai estar quente, meu amigo. 35 de máxima, 19 de mínima. Vamos ver aqui, umidade entre 35% e 90%, ventos 4 km/h, rajadas de vento tranquilas, chegando a 19 km/h. A notícia boa hoje é a chuva, meu amigo. 44% de chance, 10 milímetros. Pode cair chuva boa. Choveu durante a madrugada? Eu tô em Imperi, gente. Então aqui não. Em Imperi tá tudo seco. Não, choveu, tá, Maria Tereza, Pablo?
1: Não, tá tudo seco. Não,
3: nenhuma aqui. Gota.
2: Sequidão em Goiânia. Então pode chover, a probabilidade é de 44%. Como eu disse, a notícia boa para Goiânia hoje, né? Calorão de 35 graus. Olha só, a temperatura varia entre 19 e 35 graus. E vamos saber agora o clima em radar, que ele está falando sobre a temperatura no momento. Aqui em Piri, ele está dizendo que está 19 graus de temperatura e sensação térmica. Em Goiânia está bem mais quente, 22 graus de temperatura com sensação térmica de 23 graus. Bora lá com mais notícias aqui no Hablando en Serio de la Rádio Interativa. Conselho do Ministério Público Federal decide nesta sexta-feira se vai abrir investigação contra a atuação do Procurador-Geral da República, Gonê, no caso Master. O órgão vai analisar se existem elementos suficientes para aprofundar a apuração sobre referências de Vorcaro ao PGR em mensagens. Gonê, Maria Tereza, apareceu naquela foto com um banqueiro em Londres, fumando charuto.
1: O fato do... Onde é que circunstância foi aquela? Você sabe? Eu não sei a circunstância. Se
3: foi
1: havia...
3: num desses eventos, foi num desses eventos jurídicos lá de Londres, ah, foi um evento social.
1: É um evento jurídico, não é? Porque fumar um charuto na companhia de uma pessoa que... É aquele que ele patrocinou? Aquele que o Vorcaro patrocinou?
3: Ele pagava todos esses eventos, né, Maria Tereza? Assim, então foi um desses aí que de Londres que ele organizou esse convescote lá pra encontrar autoridades, e o Gonê fez essa foto, né, que tava ali compartilhando uma mesa com o Daniel Vorcaro.
1: Que fumar um charuto com uma pessoa que até então não tem qualquer problema policial, eu não sou capaz de condenar, não. É diferente de viajar no jatinho, né?
2: Mas relatórios da Polícia Federal apontam que O banqueiro Daniel Vorcaro teria custeado despesas de viagem para o filho do procurador-geral da República, Paulo Gonet, o que é negado pelo chefe do Ministério Público. A apuração sobre as mensagens e supostos favores envolve investigações e manifestações oficiais divulgadas por órgãos de imprensa e autoridades. A gente vai para o intervalo e em seguida volta com Falando Sério aqui na Interativa. 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
15: 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Bora lá, voltando com Falando Sério aqui na Rádio Interativa FM. 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Vamos lá, tem aqui a participação dos nossos ouvintes interagindo com a gente. Vamos lá, o número é 3226-9490. À sua disposição para você interagir com a gente. Grupo de Jacques Wagner receberia 3 milhões de reais por mês. Portal UOL, ex-banqueiro Daniel Vorcaro, dono do Banco Master, afirmou que o grupo político do senador Jacques Wagner, do PT da Bahia, receberia 3 milhões por mês em propina. A acusação consta de uma proposta de colaboração premiada rejeitada pela Polícia Federal e pela PGR por insuficiência de elementos de corroboração, que seriam elementos que poderiam provar, né? Vorcaro diz não ter presenciado o suposto acerto, mas tomado conhecimento por seu ex-sócio Augusto Lima, que nega a acusação. Segundo o ex-banqueiro, havia duas modalidades de pagamento que somariam 3 milhões de reais. Cerca de 2 milhões seriam repassados por meio de um contrato entre o Master e a PKL One. Ou PKL One, empresa que explorava o Credicesta, cartão de crédito consignado destinado aos servidores da Bahia. O 1 milhão restante seria pago em espécie, em dinheiro vivo, ainda de acordo com a proposta de delação premiada. Vorcaro afirma ainda que havia outras formas de repasse, como distribuição de lucros e dividendos e contratos fictícios. Segundo ele, Wagner teria participação oculta na operação do Credicesta por meio da PKL One, Pablo Coça.
0: A gente sempre soube que o PT da Bahia, ele estabeleceu uma política pública ali no governo que favorecia inegavelmente o Banco Master, né? A origem do Banco Master, ela é baiana. Embora o Vorcaro seja mineiro, o Vorcaro entra no meio da história, né? Era o Banco Máxima e depois vira Banco Master, já sob a gestão do Vorcaro. E ali eles tinham uma abertura de benesses junto aos servidores públicos, junto a essa seção ali, o uso desse crédito, espécie de crédito consignado para fazer compras em supermercados, compras do dia a dia. Então que se investigue o Jacques Wagner, o Rui Costa, quem quer que seja lá, e veja se tem de fato algum tipo de benesse indevida, que a investigação siga independente do viés partidário.
15: Maria Tereza.
16: Tem que investigar absolutamente tudo. Tem que investigar, investigar, investigar, investigar. Não pode deixar nada com pouca clareza. Não pode deixar nada com dúvidas. Tem que investigar.
15: Agora são 6:19. Bora lá, você interagindo com a gente aqui pelo 3226-9490, que é o número da Rádio Interativa FM. CNN Brasil, lobista orientou e determinou pagamentos a Lulinha, diz site. Mensagens obtidas pela Polícia Federal mostram Roberta Luxinger, cobrando depósitos. Cadê o dinheiro? Tem que levar lá no Fábio. Mensagens obtidas pela Polícia Federal no celular de Luxinger mostram a lobista orientando pagamentos que seriam destinados a Fábio Luiz Lula da Silva, o Lulinha, filho do presidente Lula. As informações foram publicadas pelo site Metrópolis. No site, Roberta Luxinger fala com seu motorista Ulisses Barbosa Viana Júnior e com o ex-secretário de Saúde de Goiânia, Kessede Aires Henrique, sobre retirada de valores e pagamentos. No dia 29 de novembro de 2024, Roberta Luxinger pergunta a Ulisses: cadê o dinheiro? Em seguida, complementa: tem que levar lá no Fábio. Ulisses então responde que estava realizando, que estava indo realizar o depósito. O dinheiro está no porta-mala do Volvo. Roberta então manda a seguinte mensagem: tem um almoço no Cidade Jardim, que é um shopping, né? De lá você pegará o Uber, deixará a grana no Fábio e pega outro carro. Em 25 de julho de 2024, Roberta encaminha o número 26.809. Diz que tem que pagar mais isso aqui pro Fábio na TTW. Ulisses depois envia um comprovante de depósito de R$26.809 para a agência de viagens TTW Group. Em outra ocasião, no dia 11 de novembro de 2024, Roberta envia uma mensagem para Kessed Aires Henrique para que ele faça um pagamento de R$100.000 com urgência. Ô Kessed, tu dá um jeito de fazer esse Pix? E aí eu não vou colocar aqui, opa, deixa eu ver se eu acho aqui. Deixe-me, achei aqui a minha trilha sonora. Então, segundo a O Metrópolis, ela teria dito já brava. Ô, Cassete, tu dá um jeito de fazer esse Pix? Que o homem tá me cobrando, criatura, disse em áudio. Em seguida, ela cobra novamente. Fez, ele vai embarcar e tá me enchendo o saco. Lulinha embarcou em Guarulhos com destino a Lisboa. Antônio Carlos Camilo Antunes, o careca do INSS, estava no mesmo voo. Advogado Marco Aurélio de Carvalho, que encabeça a defesa de Lulinha, disse que por hora não dá para saber se essas mensagens são verdadeiras, nem tampouco se existiram. A gente pode afirmar, dizer de forma categórica e induidosa que elas não estão nos autos dos inquéritos que tramitam no STF, mas se forem verdadeiras, são frutos de vazamentos clandestinos e criminosos. O Fábio nunca recebeu qualquer recurso de natureza ilícita, diz ele, e nós não sabemos nem sequer se o Fábio mencionado é o Fábio Luiz Lula da Silva, porque inclusive a Roberta, quando se refere a ele, geralmente o identifica, declarou o advogado. Vamos lá, quem é que gostaria de começar? 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
0: Essa história do Lulinha parece que já está bem clara ali, a partir de tudo que vazou. E eu tenho eu chuto, entendeu? Eu tenho a intuição, embora minha intuição seja péssima e eu nunca confie nela, mas eu tenho a impressão, pelo que já conheço da política, que tudo que tinha para sair já saiu. Se tivesse algo mais bombástico, se tivesse realmente a bala de prata, e como esse material estava na mão do André Mendonça, que é quem agiu de forma seletiva ali, se tivesse algo mais comprometedor do que já saiu, eu tenho a impressão que já teria saído. Então já dá para fazer um desenho mais ou menos claro do que acontecia. De forma inequívoca, tinha gente querendo fazer uso da influência do filho do presidente para estabelecer negócio junto ao governo federal. Isso para mim já está bastante claro. E considero até inequívoco. E aí o Lulinha recebia, de fato, dinheiro para tentar abrir portas do governo federal. E é claro que numa sociedade como a nossa, onde os sobrenomes importam tanto, veja você que tem sobrenomes aqui de Goiás, do Brasil, que permanecem gerações aí, que ficam, que vêm, sabe, que vêm do império. Isso é uma tradição do nosso patrimonialismo brasileiro, né? Tão bem descrito por Raimundo Faoro lá, Os Donos do Poder, quando ele escreve esse livro, que compreende sociologicamente o Brasil. Entrando especificamente no Lulinha, ele de fato tentou estabelecer negócios ali junto ao governo federal, mas parece que não conseguiu. Então tem mensagem já vazada que ele fala assim, não tem jeito mesmo não. Nosso esquema é ir pra Suíça. Eu me esforço pra cacete, só que da forma mais vulgar ainda, e ninguém não vira nada, tal. Então, assim, de fato, teve a relação, só que isso não se materializou em contrato com o governo federal. E, caso tenha se materializado, ainda não veio nada a público, que se puna quem estabeleceu esse contrato e possa ter levado algum né, nessa articulação golpista, criminosa também.
15: Olha só, e quem é Kessede Aires, citado nas conversas? Ele é ex-secretário executivo da Secretaria Municipal de Saúde de Goiânia, tendo atuado também de forma interina à frente da pasta na gestão do ex-prefeito Rogério Cruz. Chegou a ser secretário de saúde e ele foi preso em 2024 pelo Ministério em Operação, comandada pelo MPGO, em uma operação que investigava pagamentos irregulares, desvio de recursos e fraudes em contratos administrativos na saúde municipal em Goiânia.
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3: Bora lá, voltando com Falando Sério, falou direto de Piri, da Divina Pousada, pousada de charme para casais, lugar muito agradável, você deve estar vendo aí pelas imagens. Maria Tereza, a gente estava falando no bloco anterior sobre supostos pagamentos a Lulinha, revelados aí pelo portal Metrópolis. Você gostaria de comentar, Maria Tereza?
4: Também tem que ser investigado. Também tem que ser investigado. O que eu sei no caso do Lulinha é que não teve nenhuma consequência.
3: Mais perto do microfone, por favor, Maria Tereza. Obrigado.
4: Fabinho, fala pra mim pra eu tirar o microfone, porque ninguém tá me vendo. Aí você fala pra mim pra eu pôr o microfone, tá?
3: É, na maior hora de brincando. Falar.
4: Só. Tô brincando, Zé Luiz. Eu sei que se houve algum tipo de trabalho do Lulinha para abrir portas, me parece que as portas não se abriram, né? Me parece que não teve nenhum tipo de contrato com o serviço público, não sei, Zé, assim, por tudo que já investigaram o Lulinha, por tudo que já quiseram detonar o Lulinha, por tudo que quiseram acabar com Lulinha para poder atingir o Lula, não apareceu nada nesse sentido. Eu tô falando no sentido de ter tido alguma influência no serviço público. Então, assim, tem que investigar. Tudo tem que ser investigado, Zé Luiz.
3: É, ao que parece, a atuação dele ao lado dessa Roberta Luxinger é inequívoca. Como, por exemplo, aqui existiria, teria havido um pagamento, inclusive, desse Kessed, que na época atuava na Secretaria Municipal de Saúde aqui de Goiânia, para Roberta Luxinger. Então, que existia a atuação dele, do Lulinha, junto a Luxinger, isso é inequívoco. Agora, o que tem que ser apurado é se, além dos crimes que Lulinha e a Roberta Luxinger teriam cometido, se além disso, servidores públicos de várias esferas teriam participado desses crimes, abrindo portas, fazendo negócios ilícitos, facilitando negócios. Esse é o ponto X da questão com relação aos funcionários públicos, ao poder público. Agora, que eles estavam agindo juntos, e isso para mim é inequívoco. Agora, funcionários públicos, especialmente do governo federal, do governo lá do pai dele, teve algum que agiu comprado por essa máquina de corrupção? Dois, mais importante ainda, né? Quando se fala de Lulinha, a intenção é sempre associá-lo ao pai. Ele teria, em algum desses negócios escusos, influenciado diretamente o pai em favor desse grupo e dessas ações criminosas, Pablo Cossa?
5: Eu acho que é esse cruzamento que ainda não foi feito e parece que não tem elementos até agora para se afirmar isso. Porque, de fato, você coloca aí a questão se o contrato foi fechado, se algum servidor público recebeu dinheiro também dessa arquitetura aí. Então, assim, servidor público recebeu dinheiro, aí é outra conversa. Gente, o que um lobista vende? Vamos lá. Lá nos Estados Unidos que o lobby é legalizado, sabe? Ele vende essa abertura de portas mesmo. Porque, assim, ó, ele faz sentar o representante de determinado interesse junto ao Estado com quem delibera sobre aquela pauta para o Estado, certo? A partir daí, o lobista não pode afirmar que o representante do Estado, do interesse público, vai comprar a ideia, vai comprar o produto, vai tocar adiante a política pública proposta por aquele que contratou o lobby. O lobista, ele serve para abrir portas, fazer sentar na mesma mesa. E nesse sentido, se fosse nos Estados Unidos, claro que tem o escritório dos lobbies, você registra, fala assim, ó, eu sou lobista da indústria alimentícia, eu sou lobista do agro, eu sou lobista do segmento de armas. E todo mundo sabe que está representando os interesses ali. Em Brasília isso tem de monte, só não é falado. Todo mundo sabe, se quiser falar sobre, por exemplo, setor bancário, hoje é o Rodrigo Maia, que foi presidente da Câmara dos Deputados lá, que é quem estabelece esses vínculos. Aí sabe o que eles fazem? Escritório de consultoria, advocacia especializada em não sei o quê, sabe? Aqui no Brasil a gente cria essa nuvem de hipocrisia mesmo.
4: Hipocrisia
5: de não chamar
4: total.
5: As coisas pelo nome que tem,
4: total.
5: Sabe? E aí cria consultoria, história de advocacia e tal, mas total. O serviço é de lobby. A partir daí, fechou o negócio, recebeu o dinheiro, aí outra conversa, porque na boa, defender interesse e tentar abrir porta, o que tá coalhado em Brasília de gente fazendo isso. E não é só Brasília não, viu? Goiânia é também toda a capital do estado. É gente fazendo nas capitais, que tem os grandes contratos, e também nos governos estaduais.
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4: Concordo totalmente com o Pablo, totalmente. Essa história desse lobismo que é disfarçado de escritório, de despacho, de não sei o quê, isso é conversa para boi dormir. Eu concordo totalmente com o Pablo.
3: Bora lá em frente com o Falando Sério da Rádio Interativa FM. Bora lá, ouvinte. Datafolha. Bom, vamos falar primeiro da pesquisa, com os números aqui de Goiás, né? A pesquisa para governador em Goiás. Quest, não Datafolha. Daniel Vilela tem 42% das intenções de voto. Marconi Perillo, 19%. Wilder Moraes, 15%. A pesquisa foi divulgada ontem, encomendada pela TV Anhanguera. Margem de erro é de 3 pontos percentuais. Então, dentro dessa margem de erro, Wilder e Marconi estão empatados em segundo lugar. Pablo Coça, Maria Tereza, eu fiquei curioso. Por exemplo, algumas pesquisas como a Quest, a Datafolha, não usam números decimais. Vocês já devem ter reparado isso, né?
4: Sim.
3: Como, por exemplo, a Atlas usa. A justificativa deles é até bastante interessante. Geralmente é o seguinte, a pesquisa ela não tem um grau de divulgar decimais, poderia inferir às pessoas que aquela pesquisa tem aquele grau de precisão. Poderia levar a esse erro. E nenhuma pesquisa tem como ter esse grau de precisão de colocar ali décimos, né? Então, diante disso, para não passar essa falsa impressão de precisão, eles arredondam os números. E aí eu fiquei em dúvida, mas e aí? É fácil, né? Arredondar até 0,49 vai para baixo, vai para zero, e de 0,51 para cima, vai para cima, vai para. Então, 1,49 vira 1, 1,51 vira 2. Mas e quando dá 5,0 cravado? 1,50, você sabe?
5: Não, Zé, não deixa seu cérebro vagar por aí, não. Cara, que nível de preocupação é esse? Não se apegue a isso, Zé.
3: A gente tá falando de pesquisa aqui. Isso aqui é uma coisa simples que eu vou explicar agora. Você não quer saber, não, Pablo? Você acha que isso é cultura inútil? Porque as pesquisas são super questionadas hoje.
5: Não, pois não, explique, mas assim. Vai.
3: O Pablo anda estressado, ele anda com os nervos na flor da pele.
5: Não, não
3: anda estressado,
5: não. É o foco, é chutar a bola pra onde que importa de verdade, mas explique, por favor, que assim, é bem
3: importante, porque os institutos são colocados em xeque a todo momento no Brasil, você sabe disso. Existe um critério de desempate do IBGE, que é o seguinte, aí é na sorte mesmo, Quando o número é ímpar, arredonda para cima, tipo 1.50 vira 2. Quando o número é par, tipo 2.50, arredonda para baixo. 2.50 vira 2. Ímpar para cima, par para baixo. É assim. Então, vamos lá. Vamos chutar pro gol. Pesquisa Quest para governador. Vamos com os números de todo mundo. Daniel. Ei! Que é
5: agora
3: isso?
5: Agora é o dub. Apareceu um... eu gosto é de dub. Um fan... Não, deixa o dub. É... Agora rolou o dub.
3: É um fantasma por aqui. Daniel Vilela, 42 eram 37% no dia 27 de agosto. Então, oscilou positivamente acima da margem de erro. Marconi, 19 eram 20, oscilou para baixo, mas dentro da margem de erro. Wilder Moraes, 15 eram 12, oscilou positivamente dentro da margem de erro. Luiz César Bueno, 5% eram 4%. Luciana Amorim, 2%, ela tinha 0. Danilo Pinheiro Evangelista da Silva, 1%, ele tinha 0. A gente volta com a análise desses números depois do intervalo. 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
5: 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Voltamos com Falando Sério da Rádio Interativa. Agora ficou retumbante, hein, Moura? Outra coisa, obrigado ao André Moura, nosso gerente de TI. Vamos lá, Maria Tereza. Bom, primeiro Pablo e depois Maria Tereza. Análise dos números: Daniel Vilela, 42. Marconi, 19. Wilder, 15. Luiz, 5. Luciana, 2. E Danilo, 1% das intenções de voto no primeiro turno, de acordo com a pesquisa Quest.
6: Uma pesquisa muito favorável, Daniel, né? Que cresceu além da margem de erro de uma rodada para outra. A rodada da Quest estadual, num estado periférico como Goiás, ela é mais espaçada, né? Então a última tinha sido no final de agosto. Então teve um tempo muito grande e a gente vê que, embora tenha sido muito positivo pro Daniel, e ele tá na berola de vencer no primeiro turno ali, dentro da margem de erro, uma vitória ou não em primeiro turno para Daniel Vilela, o ponto é, o bolsonarismo ainda não mostrou sua força perante Wilder Moraes, que permanece estacionado ali na terceira colocação, não consegue crescer, e a gente sabe que o bolsonarismo é mais forte em Goiás do que esse patamar que Wilder tem, e isso pode ter duas hipóteses que explicam esse estacionamento de Wilder, mesmo ele colando 22, mesmo ele, agora esse final de semana a gente vai ter um evento do Flávio Bolsonaro aqui em Goiânia ao lado de Wilder, isso pode alavancar. A gente viu que em 2024 a presença contínua de Jair Bolsonaro aqui nos principais núcleos urbanos de Goiás, Goiânia, Aparecida e Anápolis, levou o crescimento dos candidatos bolsonaristas nessas cidades. Então isso pode sim dar um empurrão, um sprint final ali no Wilder, mas até o momento ele passa vergonha. Ou porque as pessoas não identificaram como bolsonarista, ou porque o bolsonarista rejeita a postura essencialmente centrão de Wilder Moraes, que já foi secretário do Marconi, já foi secretário do Caiado, é próximo de Alexandre de Moraes. Então talvez o bolsonarista truzão mesmo goiano enxergue em Wilder alguém muito centrão pro nível de radicalidade que ele cobra, sabe? Então são duas hipóteses. O Marconi Perillo, ele parece que encontrou o seu piso, né? Ele, apesar da sua rejeição muito alta, ele não consegue avançar, mas também não cai desse patamar aí por volta de 20 pontos. A Quest marca 19 pontos. O Marconi, o seu legado, o legado do Tempo Novo, parece que encontrou o piso. Luiz César Bueno também tem um desempenho muito ruim perante a média histórica do PT, que é ali perto por volta de 10 pontos percentuais, variando de 8 a 15 no melhor desempenho da história do PT estadual. Luiz César está muito aquém ainda, e eu tenho a impressão que a culpa é do próprio Partido dos Trabalhadores, nem entrando do candidato, que demorou muito, foi muito zoneada a pré-campanha do PT, foi muito amadora, foi muito mal conduzido todo o processo da eleição estadual do PT aqui em Goiás, o que mostra o desempenho do Luiz César atrás daquilo que tradicionalmente o PT alcança no estado. E claro, quando você demora a tomar a sua decisão, o eleitor vai escolhendo, o eleitor vai observando, o eleitor vai olhando ali meio que a distância e vendo como é que tá sendo. O cenário dessa Quest é muito positivo e favorável para Daniel Vilela.
5: A gente vai fazer a conta daqui a pouquinho e você vai entender por que esse cenário é tão positivo. 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Maria Tereza Alencastro Veiga, olha só, Maria Tereza, a gente pega aqui a pontuação do Daniel, 42%. Aí a gente soma as pontuações dos outros candidatos aqui: 15 mais 19, 34, 39, 41, 42. Dá exatamente 42% a soma de todos os outros. Levando em consideração a margem de erro da pesquisa, Daniel Vilela pode estar com 45% aqui e ter mais do que todos os outros juntos. Então, no momento, pelo que aponta a Quest, existe ou existiria a possibilidade de resolução em primeiro turno em favor de Daniel Vilela, Maria Tereza.
0: Gente, eu não tenho a menor paciência com pesquisa.
5: Ciência.
0: A semana passada a gente falou sobre isso. O Pablo, inclusive, falou sobre a importância das pesquisas, etc e tal, concordei, ok, tudo bem, mas eu não tenho a menor paciência para pesquisa. Pode ser importante aqui, ali, para isso, para aquilo. Para mim, as coisas se resolvem é na apuração das urnas e se resolvem muito, eu acho, na semana anterior à eleição, que vai ser a próxima semana, né? Então, assim, de fato, José Luiz, esse é o passo. Mas
5: Maria Tereza não tem ciência com pesquisa. 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Bora lá com o nosso querido ouvinte interagindo com a gente pelo 322-MIGA-9490. Vamos lá com os nossos queridos ouvintes. Tem aqui a Ana Paula que está dizendo: Flávio Bolsonaro deveria ganhar o troféu de mentiroso do ano, porque já mentiu pelo menos 43 vezes esse ano. A última, né? A última vez que ele foi pego na mentira foi com relação ao avião do voo caro. Em julho, no evento, ele falou e foi aplaudido: eu nunca entrei em avião do voo caro. E ontem explode, ontem, anteontem, né? A revelação de que ele fez um voo. E não foi um voo aqui dentro do Brasil, não. Foi um voo dos Estados Unidos, de Fort Lauderdale para Brasília. No ano passado. Acho que em fevereiro do ano passado, num avião que tinha Vorcaro como sócio. E aí, ai, ai, ele realmente é muito bom de estratégia de comunicação. Como ele não tinha como negar, porque ele estava no voo com a esposa, com as duas filhas, ele faz uma ironia, porque por coincidência, o avião era o mesmo, aquele mesmo avião em que o Alexandre de Moraes foi flagrado descendo, desembarcando em imagens, numa filmagem. É exatamente o mesmo avião. E aí ele se limitou a falar: ah, ainda bem que nessa época aí o avião não era do Alexandre de Moraes, senão iam falar que eu tava voando no avião do Alexandre de Moraes. E aí não responde direito, assim como aquela história da emenda de quase 200 mil reais, que teve dinheiro desviado e que foi destinada, foi pedida por um miliciano, ao invés de responder o cerne da questão, que é: opa, como é que um senador da República tem relação tão próxima com um miliciano e faz favor pro miliciano? Ele se limitou numa nota a dizer que não, o recurso foi liberado de acordo com a legalidade, a aplicação, a fiscalização não cabe ao senador, etc. E aí ontem ele se limita a dizer que não, era o avião do Wheeler, o advogado Wheeler, muito amigo dele. O avião era do Wheeler, ele não sabia que era do Vorcaro, que o Vorcaro era sócio. Só que esse Wheeler, ele tá enroladíssimo no escândalo do INSS. Ou seja, mais uma história difícil de explicar. Daqui a pouquinho, Maria Tereza tem horário eleitoral no rádio, das 7 às 7h25. A gente volta direto no rádio às 7h25, mas no YouTube, no streaming de áudio, ou seja, pela internet, não temos interrupção no programa. O programa vai seguir direto com um blocão de 50 minutos, sem intervalo. Maria Tereza Alencastro Veiga.
0: Zé Luiz, o Flávio Bolsonaro, ele é uma fábrica de mentiras.
5: Oh.
0: Não, Zé Luiz, isso é inegável. Não tem jeito. Ah, eu nunca falei com o Vorcário, falou. Ah, o Vorcário nunca deu dinheiro, deu. Ah, porque eu falei só uma vez com ele, mentira. Ah, porque eu nunca viajei no avião, mentira. Ele é uma fábrica de mentiras, Zé Luiz. Como é que você não tá vendo isso? E você viu a novidade agora, que parece que ele vai tirar Nossa Senhora de Aparecida de padroeira do Brasil? Você viu isso?
5: Pablo?
6: É fake news, Maria Tereza. Isso aí já.
0: É fake news, né?
6: Uhum. Isso aí não existe. Esse projeto existiu lá nos anos 2000, mas já foi arquivado. Isso aí é fake news.
0: Independentemente disso, há mentiras e mais mentiras e mais mentiras comprovadas, Zé Luiz. Eu nunca vou me esquecer da cara dele quando ele foi confrontado pela primeira vez com a história do Dark Horse. E ele falou, militante, você lembra disso?
5: Você não é jornalista, você é militante.
0: Você é militante.
5: Não é dinheiro privado, tem nada disso, haha. E deu uma risada, nem aquela risada nervosa, né? De quem tá mentindo.
0: Nem inteligência ele teve pra imaginar que aquilo lá vazou, tinha vazado, Zé. Então, assim.
5: Vamos lá.
0: É insuportável.
5: 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Atenção, a gente vai agora interromper o nosso programa para o horário eleitoral obrigatório, mas a gente vai voltar às 7:25 no rádio, mas pela internet não tem interrupção. A gente continua direto com você até às 7:25, sem interrupções, sem intervalos, aqui pela Rádio Interativa FM, onde você é nosso convidado especial. Vai começar, atenção, porque vai começar o horário eleitoral, minha gente.
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5: Agora, apenas para quem está nos ouvindo pela internet, vamos lá, continuamos com o Falando Sério da Rádio Interativa FM, hoje sem sobressaltos, ainda bem, né? Vamos lá, mensagens trocadas entre Flávio Bolsonaro, já quem tava falando

0: registrado com Daniel Vorcaro 6 vezes ao longo dos 3 meses antes da prisão do ex-dono do Master. Vamos lá, vamos com mais uma parte aqui da matéria. Entre os conteúdos registrados no telefone, existe uma tentativa de contato de Flávio Bolsonaro com Daniel Vorcaro 4 dias antes de o banqueiro ser preso pela PF em operação que investigava crimes na gestão do Master. As informações foram divulgadas pelo Estadão. Os registros no WhatsApp de Vorcaro mostram apenas os últimos 90 dias de conversa entre ele e Flávio. Isso porque o senador havia ativado uma configuração que apagava o histórico de mensagens a cada 3 meses, segundo a reportagem. O conteúdo divulgado abrange o período de 20 de agosto a 16 de novembro de 2025, 16 de novembro. Um dia antes da prisão de Vorcaro. Entre as mensagens trocadas, existe a menção de 6 encontros entre Flávio e Vorcaro. Entretanto, não há uma confirmação de que todos eles aconteceram. Um dos que há comprovação de que aconteceu foi no dia 20 de agosto do ano passado, quando o senador marcou um encontro com o então dono do Master às 9 da noite. E recebeu uma confirmação às 9h47. A caminho, escreveu o banqueiro. Quase um mês depois, após o Banco Central reprovar a proposta de compra do Master pelo BRB, os dois voltaram a se falar. Vorcaro tentou agendar um encontro às 14h30 e recebeu a confirmação de Flávio. Em 24 de setembro, eles se falaram por ligação de voz no WhatsApp por quase 2 minutos, após não conseguirem espaço na agenda para se verem em São Paulo. No dia 1 de outubro, dia seguinte ao início do inquérito da PF para investigar os crimes do Master e a tentativa de venda do BRB, Vorcaro mandou uma mensagem e não foi respondido por Flávio. E aqui aí a matéria vai detalhando, detalhando e detalhando, Pablo Costa.
1: José Luiz, assim, em relação ao Flávio Bolsonaro e sua relação com o Daniel Vorcaro, é de irmãozão mesmo, é de proximidade, é de brother. É de gente que estabelece um vínculo em próximo, íntimo, e que tem interesses mútuos ali. O Daniel Vorcaro com interesse na influência que o sobrenome Bolsonaro pode proporcioná-lo, e o Flávio Bolsonaro interessado no dinheiro do Vorcaro. Está muito claro ali, essa relação já é cristalina. Essas mensagens só mostram um nível de, na verdade, de submissão mesmo do Flávio Bolsonaro ao interesse de Daniel Vorcaro. Ele toma um ghosting ali, cara. Não me responde, não. Tô enrolado aqui, depois te ligo depois e tal. Ele vai tomando ghosting pesado, Vorcaro. E também mostra o nível de sabugice desse cara também, né, bicho? Tem que pensar também que às vezes precisa ter um pouco de altivez, sabe? Em qualquer relação na vida, você vai ficar lambendo o chão pra pessoa até quando? E o Flávio Bolsonaro não tem o menor constrangimento de lamber o chão por causa de bons dólares ali na conta, né? Lambe o chão nervoso, lambe o chão gostoso mesmo. Agora, isso vai mudar o quê? Não vai mudar nada. Já tá decidido, esse tipo de voto que tinha pra sair do Flávio Bolsonaro, já saiu e já voltou, sabe? Ele saiu lá quando pipocou o escândalo do Dark Horse em maio, já voltou, já tá ali solidificado do Flávio Bolsonaro. Nenhum outro candidato conseguiu surfar por falta de competência ou por falta de oportunidade também, aquele espaço que se abriu ali. Quem tentou com maior veemência, sejamos justos, foi o Renan Santos. O Zema até tentou, mas tomou em quadro o partido, é outro bundão também, que não teve coragem de peitar o próprio partido e apontar as contradições do Flávio Bolsonaro, tentando crescer no eleitorado da direita. O Zema não teve essa manha porque o partido o impediu e ele não peitou o próprio partido. O Renan tentou, mas ele tem as limitações dele, ideológicas, de discurso, de acesso mesmo, porque não tem tempo de TV e de rádio. Isso aí limita o Renan. E a real é que quem poderia ter vazado do Flávio Bolsonaro por conta de conexões com o Vorcaro, cada vez mais claras, explícitas e profundas, já vazou. E ele tá muito forte, as pesquisas. Muitas pesquisas colocando ele à frente, numericamente, inclusive, de Lula, embora empatado na margem de erro, mas numericamente à frente. Então, assim, desencana que não é essa a pauta da

0: eleição. A pauta da eleição agora é o eleitor, ou principalmente a eleitora centrista, que não tá nem aí para essa história de corrupção e quer saber qual governo vai melhorar a vida dela. E ela não tá convicta que o Lula vai melhorar, porque ela não sentiu uma melhora no Lula 3. Essa pessoa... E eu não tô falando o que eu acho, o que eu não acho. Tô falando que a pessoa que tem que ser convencida acha. Compreenda, sabe? Inverte o olhar. Essa pessoa não foi convencida de que o Lula 3 é virtuoso, mas também não bota fé, porque ela se lembra do que foi o governo Jair Bolsonaro. É aí que tá o X da questão da eleição de 2026 na Berola.
1: Maria Tereza.
2: Você acha que não pode acontecer nada, Pablo, que possa influenciar essa eleição ainda?
0: Não, nada é difícil, Maria Tereza. Então, uma facada, um avião que cai, tem que, mas tem que ser coisa nessa proporção.
2: Não, também não vamos exagerar, né?
0: Não, mas tem que ser nessa proporção. Tem que ser na proporção que já aconteceu. Eu tô dando dois exemplos da história da eleição brasileira.
2: Tá solidificado?
0: Sim, muito. Muito cristalizado.
2: Não, é uma pergunta mesmo. Eu tô fazendo uma pergunta.
0: Pra mudar agora é coisa drástica esse ponto. Entendeu? Assim, ó, eu vou dizer aqui: nem vídeo de suruba, se pintar, vai mudar. No nível de solidificação, de cristalização que atingiu, nem vídeo de suruba.
1: Okay. Pablo, eu discordo de você, porque você falou algumas semanas atrás que se surgisse um vídeo desse nível aí que você está falando, do Flávio com mulher, não ia influenciar em nada, só iria influenciar se fosse dele com outro homem ou com outros homens.
0: Não, mas semanas atrás, agora já mudou, Zé Luiz. A gente tá 9 dias da eleição, entendeu? Já é outro cenário. Já não cabe mais aquela análise, sabe? Agora já afunilou. Naquele momento tinha opa, espaço ainda para um Cury crescer, que deu aquele repique ali e tal. Agora, nem vídeo com homem, entendeu? Nem suruba homossexual hoje é capaz de mudar esse voto. Agora já era. Aquela análise é daquele momento. Hoje já não é mais.
1: Seria, né? Se aparecesse, estamos colocando aqui no campo das suposições, se aparecesse, não tem, viu, galera? Não tem, ninguém tá dizendo que tem, não. Durante algum tempo, várias figuras públicas disseram que tinham visto um vídeo do Flávio com mulheres numa festa, num bacanal, numa orgia e tal. Anthony Garotinho, aquele lá, Kataguiri, algumas das figuras públicas que afirmaram publicamente que tinham visto esse vídeo. Ah, eu vi, eles falaram. Só que esse vídeo nunca apareceu. Se ele não apareceu, é porque não existe, Pablo Costa.
0: Ou porque tá bem guardado, né? Agora, porque estaria lá no material do Mendonça, né? Agora, esse material que tava exclusivo do Mendonça, ele foi pulverizado por vários gabinetes do STF. Por isso que a gente tá sabendo de mais coisa, inclusive, né? A indústria de vazamento se multiplicou agora. Não sei se esse material, se é que ele existe, ele vai vir à tona, e se vier, insisto, não acredito que tira voto do Flávio Bolsonaro. Pode impedir esse eleitor, mas principalmente essa eleitora, que é conservadora, de votar nele. Aí pode até influenciar a decisão da eleição. Agora, tirar voto, o que a gente está observando agora, na verdade, é outro movimento. É o esvaziamento dos candidatos agachadinhos lá, já migrando voto pro Flávio Bolsonaro e pro Lula. Aqui em Goiás, José Luiz, aqui em Goiás, o Caiado caiu, segundo a pesquisa Quest, 9 pontos percentuais. O Lula cresceu além da margem de erro e o Flávio também. Aqui em Goiás já está acontecendo, a terra do Ronaldo Caiado. Hoje ele não lidera mais aqui a pesquisa presidencial do nosso estado. Tá tendo a migração de voto útil dos candidatos agachadinhos e numa proporção que tá sendo mais benéfica ao Lula do que ao Flávio Bolsonaro, de acordo com a Datafolha. A gente tá trabalhando com essa proporção de 2/3 pro Flávio e 1/3 pro Lula, tá numa proporção de 60-40, na verdade, essa migração, de acordo com o que a gente viu na Datafolha. E essa migração de 60-40 mostrou que o Lula flutuou 1 ponto percentual para cima e tá sendo positiva pro Lula. Então, ou seja, aquilo que se desenhava atrás não está se desenhando agora no primeiro turno. Agora, o que vai ser lá no domingo que vem, se nesse domingo, no próximo, sei lá.
1: Pablo, com relação àquela tendência que havia se invertido, inclusive em algumas pesquisas, aconteceu a tesoura de novo, né? Tinha acontecido a tesoura, meus amigos, é na pesquisa, né? No gráfico da pesquisa, quando o que está embaixo passa para primeiro e o que estava em cima, cai para segundo. Então já tinha acontecido em algumas pesquisas essa tesoura antes da revelação do caso Dark Horse de Flávio Bolsonaro e estar em algumas pesquisas numericamente à frente. E essa tesoura, ela aconteceu novamente em algumas pesquisas, como por exemplo na Real Time Big Data, onde Flávio Bolsonaro aparece no segundo turno à frente de Lula, acho que um ponto à frente de Lula. Agora, o fato desse ritmo de crescimento de Flávio Bolsonaro ter dado uma estancada pode ser um alívio momentâneo para a campanha do Lula. Porque existia uma tendência, se continuasse aquela tendência, de Flávio Bolsonaro passar e abrir 3, 4, 5 pontos de Lula, caso a tendência de subida de Flávio continuasse e a tendência, pequena tendência de queda de Lula continuasse também. Essa estabilidade seria um pequeno respiro para a campanha do Lula?
0: É, não, o Lula encontrou seu piso, aparentemente, né? Pode ver que as pesquisas não mostram ele caindo mais do que esse patamar aí. E isso, claro, que é uma notícia porque é um piso muito alto, né? O coloca numa situação muito, muito privilegiada. Agora, a Datafolha ontem foi boa pro Lula. Ele cresceu, ele flutuou para cima na margem de erro, permaneceu com a distância de 2 pontos percentuais, ou seja, no limite ali da margem de erro na simulação do segundo turno. A Datafolha de ontem, e acaba que a Datafolha, por ser a mais histórica de todas as pesquisas, o mais consolidado de todos os institutos, a gente tinha o Ibope e a Datafolha disputavam esse terreno. O Ibope virou IPEC, depois virou Ipsos, né? E pode ver que nem tá soltando pesquisa eleitoral, o Ibope. Então o Ibope perdeu prestígio na questão de análise política. E a Datafolha, por ser o instituto mais longevo, que faz pesquisa há mais tempo, aí a gente tem dados da Datafolha desde 1989, de 94 e tal, ela acabou sendo aquela que gosta de mais prestígio. Na Datafolha, o Lula se saiu ligeiramente bem, e claro, isso de acordo com as colunas aí que mapeiam os bastidores das campanhas, da política em geral, mostrou, José, que a campanha do Lula ficou aliviada com o resultado. Por quê? Porque ele aumentou 1 ponto percentual de diferença, o Lula perante o Flávio, no primeiro turno, e permaneceu com 2 pontos de frente no segundo turno, porque perante outros institutos isso é um dado muito bom, e claro que o prestígio da Datafolha acabou que foi meio que um balde de água fria para a campanha do Flávio Bolsonaro e um alívio, uma situação de ufa para a campanha do Lula, que não teve essa tesourinha na pesquisa tida como a mais prestigiosa.
1: É, mas, por outro lado, Maria Tereza, já vou passar para você, a situação de Lula na maioria dessas pesquisas, 4 anos atrás, há 1 semana, 10 dias das eleições, era muito mais confortável. Na maioria das pesquisas, no primeiro turno, ele tinha uma margem muito maior, inclusive na Quest. Ele estava 10 pontos à frente de Jair Bolsonaro há 10 dias das eleições. Pois não, Maria Tereza?
2: Ontem eu li ou ouvi em algum lugar que o Flávio Bolsonaro teria encontrado seu teto e o Lula teria encontrado seu piso. Não sei. Realmente não sei.
0: Agora, não, é uma hipótese realmente, de acordo com a Datafolha. É uma hipótese mesmo, Maria Tereza.
2: É. Ok. E, por outro lado, por que que a questão do Lulinha, as questões do Lulinha, são tão importantes para a eleição e a questão do Vorcaro não é? É pergunta mesmo.
1: Sim. Pro eleitor de esquerda, o caso do Lulinha não terá tanta importância, assim como ele terá pro eleitor de direita. Né? Depende. Sim, de que lado a pessoa tá, né?
2: Aí a gente tá falando dos indecisos, né, José Luiz?
1: Não. Sim, você tá falando no geral. Esse indeciso é que vai, o indeciso, o eleitor de centro, é que vai decidir a eleição. Na berola, como Pablo fala, se ele pender para Flávio ou para Lula, ele vai determinar o resultado da eleição, Pablo Costa.
0: E para esse eleitor, Maria Tereza, Vorcar e Lulinha é a mesma coisa. Porque para esse eleitor que tá indeciso nesse momento, e é principalmente eleitora, é principalmente mulher, então assim, não é eleitora, é muito mais eleitora do que eleitor nesse momento. Ela, para ela, todo mundo é corrupto, sabe? A questão não é essa. sabe? Não é o que move ela. Ela sabe de Lulinha, esse assunto chegou. Entendi. Ela sabe muito de Banco Master, esse assunto chegou. E pra ela é tudo bandido. Você, quem vai melhorar aqui? Quem vai resolver o meu BO aqui? É minha dívida aqui, sabe? Então é uma mulher conservadora nos costumes, mais católica do que evangélica, porque evangélica, na verdade, já se encaminhou pro Flávio Bolsonaro em sua maioria, sabe? É a eleitora católica que olha o seguinte, cara, minha vida tá muito apertada, ela precisa do Estado, ela defende políticas públicas, mas ela não gosta do papinho woke progressista, ela não gosta da conversa enfiada, sabe? E ela é um voto muito econômico, e ela ficou decepcionada com o governo Lula 3. Ela votou no Lula em 2022, ela deu voto, e aí quando vem falar, mas a inflação tá controlada, mas a massa do salário, não sei o quê, ela ignora tudo isso. Não é isso que a move. Ela olha pra vida dela, pro boleto dela, pro carrinho de supermercado dela, ela olha e fala assim, tá difícil viver. E aí nem a inflação, é um conceito que a gente tem que voltar lá atrás do governo Sarney, é a caristia. Qual que é a diferença da caristia pra inflação? Tem que explicar isso pro seu ouvinte. A inflação é aquele índice, ó, subiu tantos por cento, tal, não sei o quê. A caristia é o salário não tá dando conta de pagar a vida. Ou seja, tá sobrando dia no mês. Chegou dia 15, chegou dia 20, acabou o dinheiro e tem mais 15 dias, mais 10 dias de conta pra pagar ainda. A caristia é que tá deixando essa mulher boladaça com Lula, mas ela olha pro Flávio Bolsonaro e não bota fé nenhuma.
2: Vocês assistiram o vídeo do Fábio Porchat?
1: Sim, sim. É, grandes igrejas, master negócios, né?
2: Pois é, o que você achou,
1: é o título do vídeo de 30 minutos, onde, conforme ele explicou num vídeo depois, ele faz apenas uma...
2: Um relato dos fatos.
1: Um relato dos fatos, cronologicamente, sim. Fatos divulgados, amplamente divulgados pela imprensa. Ele não traz nenhuma novidade ali. Ele só faz a relação de um fato com o outro e a relação temporal, colocando uma sequência fática, ou seja, uma sequência de fatos. Vamos lá, agora são 7:18, ouvinte gravando.
3: Bom dia, Zé, bom dia, pessoal da bancada. Meu nome é Glaubs. Zé, ajuda a gente aqui o mais rápido possível aqui. A nossa via principal aqui no setor Solar Vila aqui, tá um absurdo, os motoqueiros estão fazendo farra. Nós precisamos do mais rápido possível, um redutor de velocidade ou dos quebra-mola. Ajuda nós aí. Os motoqueiros estão fazendo maior bagunça, os caras estão batendo racha aqui, não tem um... qualquer hora vai acontecer uma tragédia aqui, ninguém ajuda a gente aqui, ajuda nós aí.
1: Ajuda nós aí, Prefeitura Pablo Coça.
0: Eu acho que a política de quebra-molas, ela tem que ser repensada. Porque assim, chegou em dado momento e fala assim, não, o quebra-mola é algo muito arcaico, é muito primitivo, a gente vai colocar a lombada eletrônica, porque aí se é a tecnologia, a multa já vai direto, se a pessoa não respeitar. Mas olha, na prática, não tem dinheiro suficiente para colocar quebra-mola eletrônico em todos os pontos que é preciso. A licitação acaba, desliga, o negócio para de dar multa e depois tem a carência de não sei quantos dias, porque aí fica em equipamento, depois você desliga, tem um período de carência, você não pode dar multa direto. É uma zona. É um trem que deu errado esse quebra-mola eletrônico. Aí, meu amigo, é a boa e velha lombada de concretão no asfalto mesmo. Porque aí é um negócio, um obstáculo físico que a pessoa vai ter que baixar, porque senão vai arrebentar o próprio carro, se for motoqueiro, vai virar uma rampa, vai ficar igual motocross, vai voar lá e vai se lascar todo no chão, vai ter que voltar esse negócio. Por quê? A gente tem que reconhecer que o Brasil foi ineficiente ao implantar essa tecnologia da lombada eletrônica, pela volta da lombada tradicional de cimentão no meio do asfalto.
2: Eu passo por vários lugares que tem a lombada no asfalto. E ela é eficiente. Ela é eficiente, simplesmente. Eu não sei por que você tem que abrir mão de coisas que são eficientes.
1: Tem mais ouvinte interagindo durante essa transmissão apenas para a internet.
4: Bom dia, Zé Luiz. Bom dia, Maria Tereza. Eu fico assim, triste, né, com esse Brasil nosso, porque o Bolsonaro com tanto rolo, rachadinha, miliciano, né, banco né, tudo, né, já tinha agora. Os bolsonaristas, parece que nada que ele faça é corrupto, é errado. É errado só o que alguém que está próximo ao Lula fez. Eu fico triste, viu? Mas que Deus abençoe os brasileiros na hora de votar. Que vote o melhor para o Brasil, viu? Um abraço a todos, meu nome é Marcos.
2: Eu concordo com a avaliação do Marcos, concordo bastante.
1: São 7:21, rapaz, eu tô falando aqui da Divina Pousada em Pirenópolis, pousada de charme para casais. Eu tô bem de café aqui, viu, Pablo Costa? Eu tava ali pegando um café expresso na máquina e a moça falou, o senhor quer um cafezinho coado? Eu falei, não tem nada que substitua. E aí, resultado, eu subi aqui com uma xicrona de café expresso que já tava sendo coado na máquina, e uma xicrona de café coado, dois cafés. E aí, tomando os dois ao mesmo tempo, eu fico disparadamente com o café coado, Pablo Costa.
2: É muito melhor.
0: Ah, depende do momento. O expresso tem seu valor também. Eu depende do momento. Assim, de manhã eu prefiro coado, porque aí tem essa questão de acalentar a alma. Agora, ao longo do dia, o expresso, ele tem o seu valor. Eu acho que cada um tem seu momento. Mas enfim. Não...
2: Diga, Pablo, que acaba.
0: Não, eu vou sair do assunto café, eu quero voltar pro assunto eleição e tal.
2: Eu não posso dar palpite no assunto café pelo seguinte, eu tomo café pela manhã e tomo café só até a hora do almoço. Na verdade, eu tomo um café de manhã e outro depois do almoço. Depois eu não tomo mais. Então eu não posso dar palpite nisso não, tô paga pra ficar quieta.
1: Pablo!
0: Mas eu também, eu tomo uma garrafa de café, entendeu? Que é uma daquela cafeteira italiana, a francesa, né? Perdão, a italiana mesmo. Eu faço uma cafeteira italiana daquela e tomo ao longo do programa, e depois eu tomo uma xícara de café às 9:30 e uma às 11:30. Aí acabou, entendeu? Aí final de semana muda tudo, porque final de semana é final de semana, né? Mas 11:30 da manhã é meu último café. Isso o Zé Luiz sabe, que horário comigo é coisa muito séria. Mas eu quero voltar a falar da eleição. A opinião do nosso ouvinte Marcos, que a Maria Tereza concordou rapidamente aqui, porque a gente vai voltar agora pro ar, o Zé Luiz tem que fazer a transição. O ponto é, se avaliarmos pessoalmente, vamos pegar de barato que tudo aquilo que se falou lá durante a Lava Jato do Lula foi corrupção mesmo, que ele ganhou aquele apartamento, que ele ganhou aquele sítio, que aqueles pedalinhos, que era tudo Lula mesmo. Vamos pegar de barato isso, vamos totalizar e vamos pegar tudo que a gente sabe hoje em relação ao Flávio Bolsonaro, de rachadinha, de Copenhague, de escritório de advocacia, de Vorcaro, quem que é mais corrupto, pessoalmente falando? Porque a gente não tá falando mais de honesto e corrupto, a gente tá botando graduação. Então assim, né, bicho, o cara que já foi presidente 3 vezes, tem um apartamento e um pedalinho, e outro que só foi deputado estadual e senador, tem essa montanha de milhões de dólares, tá, pessoalmente, não tem dúvida que o Flávio Bolsonaro é mais corrupto que o Lula. Agora, não é isso que decide voto, eu tô falando isso 1000 vezes aqui no ar.
1: Olha, a gente tava falando aqui do eleitor que se classifica como de centro, nem esquerda, nem direita. Esse eleitor, de acordo com a pesquisa Datafolha, ele tá empatado. 23% apoiam Flávio Bolsonaro e 23% apoiam Lula. E para onde penderem esses votos, né, vai ser decidida a eleição. A gente vai voltar agora para o Bom e Velho Rádio. Muito obrigado a você que esteve com a gente durante essa transmissão apenas para a internet, meus amigos. Mais um blocão do horário político ao meio-dia e depois ao meio-dia 25 tem Papo Cabeça.
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1: Agora, voltando para o Bom e Velho Rádio, muito obrigado a você que esteve com a gente durante todo esse tempo, apenas pela internet. Muito obrigado, ouvinte. E a gente já começa aqui no rádio, a gente já volta ao rádio com um ouvinte reclamando do preço do diesel.
6: Bom dia, Zé Luiz, Pablo, Maria Tereza, aqui é o Murilo.
5: Vocês perceberam um movimento aí de aumento do diesel essa semana? Pelo menos aqui em Goiânia, não sei fora se tá em todo lugar, mas aumentou. E assim, eu não vi nenhum anúncio da Petrobras de aumento. É, há umas 3 semanas atrás o Lula falou que tava retirando era o imposto, né? E aumentou. É, o diesel S10 tá 7,50. Há 10 dias da eleição, esse aumento aí. Será coincidência?
1: Olha, o estranho é o seguinte: o último reajuste da Petrobras aconteceu há poucos dias. Há 8 dias, no dia 17. A estatal aumentou o preço de venda para as distribuidoras em R$1 por litro. Só que esse aumento foi neutralizado por um subsídio do governo federal através da portaria MF 2813/2026. Um desconto no mesmo valor manteve os preços finais inalterados nas refinarias por 30 dias. A subvenção soma-se a outro benefício anterior de R$1,12 por litro de diesel. O objetivo do subsídio é evitar o impacto da alta internacional do petróleo nas bombas. Ou seja, teve aumento, mas o governo assumiu, bancou esse aumento, subsidiou. Não teve aumento real para as distribuidoras. Se estão vendendo mais caro, ou é rolo de distribuidora, que é o intermediário, ou é rolo de postos. Aumento da Petrobras não houve. E como o ouvinte falou, é muito estranho isso acontecer, né? Há poucos dias das eleições, sem nenhuma justificativa, porque a gente sabe como esse segmento é sensível, como caminhoneiro. Ali, inclusive, né? Afeta diretamente a inflação. A gente depende do diesel para quase tudo, para transporte público, para transporte de mercadorias, para o transporte de pequenas mercadorias também. Para tudo a gente é muito dependente do diesel. E isso significa uma insatisfação direta para um setor que pode parar o Brasil, Pablo Costa. Opa, desculpa, Pablo Costa. Eu fico tão preocupado de vazar lá no horário político, eu tinha cortado tudo aqui. Pois não.
0: Não, certíssimo. Lá no governo Temer em 2018, a gente viu o potencial político e o potencial de tumulto social que esse segmento tem para o país. E aí eu não sei, né, cara, assim, papo de combustível, bicho, essa operação carbono oculto tá mostrando aí que é muito além dessa questão aí que a gente tá falando dia a dia, de sim de posto e tal. Tá falando de coisa muito mais séria e muito mais profunda e muito mais grave. Assim, eu acho que a gente já tem elementos suficientes, e aqui em Goiás, inclusive, para botar um pé atrás, talvez até os dois, e ter uma análise um pouco mais ponderada, um pouco mais previdente do que está acontecendo na bomba. Então, assim, não é mais aquela conversa, ah, mas o dono do posto. Gente, isso aí é uma conversa de 2008. Agora, 2026, nós já temos elementos de investigação de Ministério Público, de Polícia Federal, de Polícia Civil, que mostra que a parada é muito mais profunda e mais séria. Então, assim, vamos tentar compreender na parte funda da piscina ou vamos ficar chutando água no rasinho?
1: É, o Pablo tá falando é que, assim, operações já descobriram que uma facção criminosa tem postos de gasolina, tem rede de postos de gasolina aqui no estado de Goiás.
2: Lavagem então, de dinheiro. Isso,
1: a coisa é muito mais séria do que a gente pensar num simples alinhamento de um sindicato ou de donos de postos. Agora são 7:29. 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São 7:30, 7:30. Bora lá, olha só, estratificação dos votos. A gente já falou da pesquisa que foi divulgada ontem, Datafolha. A Datafolha que traz no primeiro turno Lula 4 pontos à frente de Flávio Bolsonaro, 40-36. Mesmo assim, dentro da margem de erro, porque Se o Flávio subir 2 e o Lula cair 2, eles estão empatados. Então, há um empate técnico no primeiro turno e há um empate técnico também no segundo turno, pois a diferença pro Lula é de apenas 2 pontos no segundo turno. Então está completamente empatada a peleja. E aí, como é que estará essa intenção de votos entre, por exemplo, pessoas de religiões diferentes? Vamos começar aqui pelas regiões do país. Na região sudeste, tem empate técnico, hein? Com Flávio Bolsonaro numericamente à frente. 37 para Flávio, 35 para Lula. Na região sul, Flávio Bolsonaro ganha disparado, 47 a 31 pro Lula. No Nordeste, quem ganha disparado
0: pro Flávio, é Lula. Pro Flávio. Você confundiu.
1: Aí eu falei no sul, falei Lula.
0: Não, 47 a 31. Entendeu.
1: Ó, falei aqui, 47 contra 31 do Lula, que eu falei no Sudeste, Pablo Costa. Bom, na região
0: no Nordeste. No sul. Calma aí, bagunçou. No sul. No sul, região sul, isso. Repete região sul.
1: Região sul, 47 Flávio, 31 Lula. Nordeste, 55 Lula, 25 Flávio. E na nossa região centro-oeste, que eles juntam aqui com a região norte, Flávio muito à frente, 41 para Flávio, 33% para Lula. 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
0: Quando se pega as estratificações, dizem que o seu lugar onde tem o maior número de indecisos é região metropolitana das grandes capitais, ou seja, é a região metropolitana de São Paulo, Rio de Janeiro e Belo Horizonte, onde se localiza esse voto que está em disputa ainda. O restante do voto do país está muito cristalizado, certo? Então, assim, é muito difícil a pessoa, nesse momento, com tudo que sabemos e tal, mudar de opinião. Já está. O voto já é quase que uma expressão do que a pessoa é. É muito difícil a pessoa mudar de time de futebol, mudar de religião, embora aconteça, a política atingiu esse patamar de construção de identidade para a parcela significativa do brasileiro. O voto que está em disputa é dessas três capitais, dessas três metrópoles do Sudeste. E ali você vê que é o cenário onde está apertado, um empate na margem de erro.
1: Vamos lá, gostaria de comentar, a Maria Tereza já falou que não tem ciência nenhuma com pesquisa.
2: Nenhuma.
1: Entre os homens, Flávio Bolsonaro lidera, mas empatado tecnicamente com Lula. 39 para Flávio, 37% para Lula, de acordo com a pesquisa Datafolha. Já entre as mulheres, a situação é diferente. A vantagem é de Lula, mas Flávio diminui essa vantagem. Lula tem 42% das intenções de voto contra 33% das intenções de Flávio entre as mulheres. Aqui, entre jovens de 16 a 24 anos, empate técnico: Lula 36, Flávio 35. Vamos lá, na segunda faixa aqui de idade. Entre 25 e 34 anos, empate técnico com Lula com 40% e Flávio 36%. Entre 35 e 44 anos, também empate técnico. Olha como a coisa tá parelha, meus amigos. Lula 38%, Flávio 36% das intenções de voto. Entre 45 e 59 anos, Lula 41%, Flávio 36%. 60 anos ou mais, Lula 42, Flávio 37%. Embora em quase todas as faixas aqui Lula esteja na frente, em quase todas há empate técnico. 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Tem gente perguntando pelo cenário diferente. Onde você tá, Zé Luiz? 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Daqui a pouquinho eu faço um videozinho para colocar na live, mostrando aqui o meu estúdio, Mochi Estúdio, montado. e eu vou dar uma caminhadinha ali para vocês verem a linda vista do Morro do Frota, aqui em Pirenópolis. Vamos lá, tem aqui a participação do nosso ouvinte. Coitado do. Vamos ver o nome do ouvinte aqui, o Maurílio. O Maurílio diz o seguinte: coitado do brasileiro, se esse Flávio Bolsonaro for eleito, desconjuro! E eu ouvi exatamente o contrário. Eu falei aqui que eu, conversando com um senhorzinho, pequeno produtor rural, ele falou assim: eu quero esconjurar todo mundo pra mim que falar que vai votar no Lula ou no PT. E aí ele emendou com aquilo que eu falei pra ele, mas ele não se convenceu que era fake news. Eles estão querendo aprovar uma lei pra eles ficar, 30% das heranças vai ficar pro Lula e pro PT. Falei, isso é mentira, seu menino, isso é fake news, eu sou jornalista. Não, o senhor pode pesquisar lá que eles já tá aprovando essa lei. Então, assim como o nosso ouvinte Maurílio tá desconjurando a situação, né? A possibilidade de Flávio Bolsonaro ser eleito presidente da República, tem mais ou menos a mesma parcela da população desconjurando se Lula for eleito, Pablo Cossa.
0: É, eu abri aqui o agregador UOL de pesquisas, que eles atualizaram com a divulgada hoje. Veja você como é que tá o agregador do UOL, que eu acho que é o mais é difícil, né? Mas é um dos mais bem feitos, porque ele empresta peso proporcional à tradição de cada instituto e ao resultado que o instituto já teve em eleições anteriores. Então, ou seja, não é só uma soma e uma divisão simples, é uma conta ponderada. No primeiro turno, Lula tá com 39,1% e Flávio com 34,9% no agregador de pesquisas UOL. Em segundo turno, aí, meu amigo, vai precisar de Galvão Bueno, viu? Porque haja coração. Lula com 44,8%, Flávio Bolsonaro com 44,5% no agregador de pesquisas. Ou seja, uma diferença de 0,3% em cenário de segundo turno. Posso repetir de novo? Vai ser na berola.
1: Vai ser a berola, velho. Vai ser por um fiozinho de cabeça, de cabelo de pulga, como diz o ditado. 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Tem ouvinte aqui falando da demanda com o diesel, sobre o diesel.
6: Bom dia, pessoal interativo, aqui é o Marco Aurélio. Eu acho que para baixar o valor do diesel, a gente tem que começar a pensar em diminuir a demanda por ele e começar já a dar uma data para proibir a fabricação de carro e caminhonete a diesel, até porque já vai vir aí as caminhonetes híbridas, não faz mais sentido. Você pega cidades como Goiás aqui, o cara não tem terra nem debaixo da unha e tá andando na caminhonete a diesel aí, pra quê, cara? Só isso, essa demanda por diesel aqui pra Playboy ficar dando volta na cidade, tá aumentando o preço. Então vamos proibir, deixar o diesel apenas pro frete, né? Pra regular aí o preço.
1: Olha, eu não tenho aqui números, mas ouso dizer que esse consumo da caminhonete, do fazendeiro, ele é ínfimo, perto da demanda pesada do diesel, que é usado para carregar cargas pesadas nos caminhões e especialmente nos navios. Pablo Cossa.
0: No restante do país, no mundo, símbolo de status automotivo é SUV e carro esportivo, né? São os que emprestam status. Goiás tem diferente por conta de nossa formação cultural e, de fato, pessoas que não têm atividade rural têm a caminhonete como símbolo de status por conta dessa característica nossa de ser muito agrário. Agora, o Zé Luiz atingiu o cerne da questão. Não é isso que determina o consumo real de diesel. O diesel, na verdade, é um combustível de transporte e mercadoria de carga.
1: Vamos lá, voltamos em instantes com a penúltima parte do Falando Sério. 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
13: 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Bora lá. Penúltima parte do Falando Sério pela Rádio Interativa FM. Intenção de voto no primeiro turno, de acordo com a Datafolha. Agora vamos para religião. Entre os católicos, Lula tem 45% contra 33% de Flávio Bolsonaro. Já entre os evangélicos, a grande vantagem é de Flávio Bolsonaro, que tem 47% das intenções de voto contra 27% de Lula. Ou seja, entre os evangélicos, Pablo Costa, Lula tá 20 pontos atrás de Flávio. E entre os católicos, ele tem vantagem, mas não uma vantagem tão grande quanto Flávio tem entre os evangélicos. Lula tem 45 contra 33% das intenções de votos entre os católicos, Pablo.
2: Veja você que toda a tentativa de aproximação ao longo desses últimos 4 anos do governo com o segmento evangélico falhou miseravelmente. Não conseguiu ampliar uma aproximação, as barreiras estão dadas ali, existe uma dificuldade de diálogo, e eu acho que é muito mais uma questão de militância mesmo, de não saber se portar perante a fé, perante os valores que a população evangélica brasileira tem, do que essencialmente governo. E não sei, às vezes, se o Lula se esforçou o suficiente, ou se seria possível, mesmo com esforço, alcançar, porque às vezes tem coisa que não adianta você correr, você não vai dar conta, entendeu? Eu posso malhar o tanto que eu malho e tudo, que eu nunca vou competir um Iron Man, cara, porque não tem jeito, entendeu? Assim, fisicamente é impossível pra mim. Talvez seja incompatível, de fato, os valores. Mas o que impressiona é que o público evangélico já votou anteriormente no PT, votou no Lula, votou na Dilma. Em dado momento teve essa cisão ali, e principalmente em relação ao comportamento, em relação à economia, nem diverge tanto assim a perspectiva de mundo. Ou PT ou Lula melhora isso, teve 4 anos para fazer isso, não deu conta, e as pesquisas mostram que mesmo a família Bolsonaro, que tem uma distância de prática, uma distância de valores mesmo, muito profunda em relação ao mundo do evangélico, mesmo assim eles conseguem um approach melhor que o Lula e o PT. Isso tem que ser estudado se a militância de fato quiser, né? Quiser esse eleitor, vai ter que mudar o comportamento e mudar a abordagem.
13: 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Onda de calor chega a Goiás e temperaturas podem passar dos 41 graus, amigo. De acordo com o IMET, alerta vermelho começa no sábado e segue até a próxima quarta-feira. Em Goiânia, se serve de consolo, a máxima deve chegar aos 38 graus. 38 é melhor que 41, né, Maria Tereza? Ou menos pior, né, Maria Tereza?
14: Menos pior. Menos pior.
13: Mas é horrível também, né?
14: Também.
13: Calor
14: é horrível,
13: 38
14: também.
13: Graus.
14: Eu não gosto de ar-condicionado. Eu lá no escritório eu uso ar-condicionado. Lá em casa, durante o dia, não sei o que que é, deve ser preconceito. Eu não gosto do ar-condicionado.
13: Vamos lá. Sob ofensiva do PT, Flávio Bolsonaro prepara contra-ataque a Lula antes do primeiro turno. É engraçado a gente ver os movimentos nessa campanha, né? Ora, o Lula está nas cordas, tendo que se explicar, se justificar a todo momento, e aí de uma hora para outra a coisa vira, aí o Flávio Bolsonaro passa para as cordas, fica tendo que se explicar o tempo todo. Vamos tentar entender mais um desses movimentos. Jussara Soares escreve no seu blog aqui na CNN Brasil: campanha do candidato do PL vai explorar Lulinha, STF e escândalos do PT para conter desgaste por suposta ligação com Daniel Vorkari. Eu vou falar aqui, a jornalista usa o suposta, como o Flávio Porchat falou naquele vídeo que ele gravou depois, né? Do Grandes Igrejas Master Negócios ter bombado. Ele falou: eu tô usando aqui a palavra, alguma coisa parecida com supostos, por orientação do jurídico. Então, assim, juridicamente, enquanto não houver condenação, até a imprensa tem que colocar tudo como suspeitas, como supostos. Mas, assim, existe, é público e notório já que existia uma relação lá, porque ela já foi comprovada através de mensagens, de áudios, etc., que Flávio Bolsonaro, a partir do momento em que vieram a público, não teve mais como negar. Mas, para conter desgaste, então essa contraofensiva seria para conter desgaste por suposta ligação com Daniel Vorkari do Banco Master. Pablo Costa.
2: Ah, eu acho que isso aí, na verdade, agora é tudo espuma, entendeu? O quem tinha para ser sensibilizado em relação a esse tipo de assunto já foi. A questão central agora é custo de vida e bet. Esses são os assuntos agora definidores das eleições.
13: Ah, por falar em bet, Lula vai anunciar a MP contra as bets em evento que vai acontecer hoje em São Paulo. Em um evento marcado de última hora, que deve ser um ajuste ali de campanha para aproveitar esse sprint final aí da campanha antes do primeiro turno, o presidente Lula vai anunciar hoje em São Paulo a MP, medida provisória sobre as bets. A medida provisória é uma medida que é tomada unilateralmente pelo presidente da República e que depois tem que ser confirmada pelo Congresso, senão ela perde a validade. Por isso é que se chama medida provisória. O texto com as novas regras está sendo costurado com a equipe técnica do governo, como revelou a colunista do UOL, Alicia Klein. Os ministros envolvidos na proposta fazem segredo sobre o teor, mas a previsão é que Lula proíba completamente os sites de apostas e cassinos online. Será que Lula vai ter peito de tomar uma medida tão radical, Pablo Costa?
2: Eu não sei, José Luiz, assim, aqui são duas abordagens. Uma abordagem política, uma abordagem que eu faço enquanto jornalista, certo? Na abordagem do marketing político, da estratégia de comunicação, ele tem que falar que é para proibir tudo, entendeu? Desce a caneta e deixa para lá. Por quê? Porque existe a máxima no mundo político de que não tem estratégia feia. Feia é perder a eleição. Não é o que eu acho isso, veja, eu tô explicando como é que se pensa por dentro o marketing político, uma campanha. Nesse sentido, tem que ser radical e proibir tudo e depois ver o que faz, entendeu? Porque chegou agora na berola e qualquer voto conta. Fecha essa página agora, agora eu vou falar o que eu penso de verdade. Tá sendo feito da forma certa, de forma errada, certo? Porque assim, eu sou um cara conservador. O que um conservador quer? Respeito aos contratos, previsibilidade. Aí o governo vai lá, abre, compra lá os negócios lá, as outorgas de funcionamento, sabe, as empresas estabelecem contratos de patrocínio com times, estabelecem contratos de patrocínio com emissoras de TV, contratam influenciadores, porque eu tô falando das legais. Ilegal tem que fechar e ponto final, gente, assim, legal é legal. Falando dos legais, que atuam de acordo com as regras que o governo estabeleceu, pagando imposto, pagar as outorgas de funcionamento e tudo, estabelecer contratos de publicidade. Aí, do dia pra noite você fecha isso? Não. Você tem que escalonar. Você tem que fazer uma possibilidade, igual a Premier League falou. Você vai fechando aos poucos, entendeu? Agora, no mundo real, no mundo da política eleitoral, isso não existe. Existe esse desatino. Desatino não. Esse assodamento de dar uma resposta política eleitoral. Agora, no mundo ideal, que é o que eu defendo, já deveria ter proibido a propaganda das bets lá atrás, como deveria ser proibida a propaganda do álcool, por exemplo. E eu não acredito no proibicionismo, não é a minha linha filosófica. Não acredito que a proibição leva alguém a deixar de fazer qualquer coisa. A gente já viu a experiência da lei seca nos Estados Unidos, a gente está vendo a guerra às drogas no mundo ocidental, completamente inócuo, inútil, não serve para nada, a não ser botar gente pobre na cadeia e quem quiser usar, continua usando do mesmo jeito, qualquer droga. Então, assim, trazer para a legalidade, regulando e proibindo sim comercial, que envolve patrocínio de time, envolve patrocínio de programa de TV, envolve patrocínio de influenciador, isso é fundamental. Agora tem que ser escalonado. Os contratos assinados têm que ser respeitados. Vai deixar todo mundo agora, acabou agora, de um dia pro outro. Agora, esse é o mundo ideal do Pablo, que não interfere nem três votos. Três votos falando dos aqui de casa. Nem isso eu dou conta de interferir, entendeu? Agora, numa leitura pragmática da política, o Lula tá certo.
13: 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Vamos lá, Fabinho, agora vamos mostrar as imagens aqui na nossa live. Eu vou pedir imagens aqui da da pousada, da vista do Morro do Frota, aqui na pousada. Isso, já vou rodar aqui. Aqui o meu estúdio, Mochi Estúdio, montado aí com as quatro telas, microfone. E aí a gente vai caminhando para vislumbrar o Morro do Frota. Aqui em Pirenópolis, estou na Divina Pousada, pousada de charme para casais em Piri, um lugar sossegadíssimo, rapaz. Maria Tereza, não tem nem cachorro latindo, tem nem vizinho com cachorro aqui, viu? Para ficar latindo à noite. É lugar ideal para quem quer descansar e descansar muito. Vamos lá, agora são 7:57, 7:57. Como é que tá a pesquisa Datafolha pro Senado em Goiás, hein, meus amigos? Daqui a pouquinho, no último bloco do...
2: Datafolha não fez não, é Quest.
13: Ah, é a Quest, então é, pesquisa não fez Quest Goiás, não. Para o Senado, a gente já trouxe aqui os números para governador. E agora vamos com o Senado. Tem aprovação e desaprovação também do governo de Daniel Vilela no último bloco aqui do Hablando en Serio por La Rádio Interactiva. Vamos lá, 3226-9490. E você, ouvinte, o que você acha aí desse anúncio do Lula da possibilidade de proibir completamente as bets? Por isso que eu perguntei, será que Lula vai ter peito? Porque a pressão é muito dinheiro, inclusive a arrecadação para o governo, né? O governo hoje arrecada, as bets são a maioria delas legalizadas, tem muitas ainda trabalhando na ilegalidade, e essas aí, sobre as ilegais, a gente nem discute, né? É claro que elas têm que fechar. Mas aquelas que estão trabalhando dentro da legalidade, elas deixariam de recolher impostos para o governo, seria mais um aumento no rombo. Tem os clubes de futebol que estão falando, os grandes aí, opa, um quarto, um quinto da receita vem das bets, e aí não pode acabar. As grandes emissoras de televisão, grandes influencers que levariam um prejuízo imenso, esse pessoal todo fazendo pressão. Lula terá peito de peitar todo mundo em nome das eleições, tomando uma medida radical e, claro, né, eleitoreira, a tão poucos dias das eleições, faltando apenas 9 dias para as eleições, Maria Tereza?
14: Eu acho que ele toma. Eu acho que ele vai peitar. É claro, como o Pablo disse, que os contratos vão ter que ser respeitados, etc, etc, etc. Vai ter que ser escalonado. Mas as bets são uma praga, né? São uma praga. Isso é uma praga. Eu acho que ele peita.
13: E a maior parte, pelas pesquisas, né? A maior parte, a maioria das pessoas é a favor, né, da radicalização contra as bets. A maior parte da população não gosta das bets. Vamos.
2: Entre 70% e 80%.
13: Entre 70% e 80%, quer dizer, a grande maioria, né? Então seria uma medida muito popular do Lula. Vamos lá, voltamos com os números da pesquisa para o Senado em Goiás. 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
0: Última parte do Falando Sério Falo, direto de Piri. Com o meu mocho estúdio montado aqui, eu tô comandando o estúdio remotamente, direto da Divina Pousada, pousada de charme para casais em Pirenópolis. E a gente volta agora falando direto da pesquisa Quest para senador em Goiás. Gracinha Caiado lidera as intenções de voto com 21%, mesmo número de um mês atrás, dia 27 de agosto. Gustavo Gayer aparece com 13%, eram 12% mês atrás. Zacarias Calil aparece com 12%, colado ali no segundo lugar, em situação de empate técnico, com 12%. Ele tinha 9%, quase um mês atrás. Vanderlan Cardoso aparece com 8%, eram 9%. Gustavo Mendanha aparece com 8%, eram 6% um mês atrás. Osés Varão aparece com 3%, mesmo percentual do dia 27. Isaura Lemos com os mesmos 3%. Cíntia Dias aparece com os mesmos 2% do dia 27 de agosto. E Ernesto Roller aparece com 0%. Ele tinha 1% na pesquisa anterior, Pablo Costa.
11: Guilherme Darques e Yuri Castro também com 0%, né? São os outros dois candidatos ao Senado. Na verdade, quem está liderando, veja você, são os indecisos. Indecisos têm 22 pontos percentuais. Ou seja,

0: Veja, eu vou falar pra você, José Luiz, da Isaura pra frente, até da Cíntia pra frente, todo mundo tem chance, entendeu? Com esse nível de indecisos, há uma semana das eleições, 9 dias pra ser mais preciso, com 22% de indecisos e a Gracinha Caiado liderando com 21%. Lembrando que isso aqui, na verdade, o máximo que a pessoa pode atingir aqui é 50 pontos percentuais. Porque como são dois votos, você condensa os dois em um, então, na verdade, deveria ser 200%, certo? Mas como se trabalha assim, você junta o primeiro e o segundo voto, então, na verdade, o que a gente tem é uma condensação. Então, é o seguinte, tá tudo em aberto. Quando você vê, assim, ó, a definição de primeiro e segundo voto, quando você abre aqui a questão do Senado em Goiás, você vê, de fato, uma situação privilegiada da Gracinha Caiado, porque ela tem 25 pontos percentuais de primeiro voto e 16 pontos percentuais de segundo voto. Aí, do Gaia pra frente, já bagunça tudo. O Gaia tem 13 pontos percentuais, mas ele tem 21 pontos percentuais de primeiro voto e só 4 de segundo. Ou seja, se alguém engrenar o segundo voto aqui, ultrapassa o Gaia. Então, assim, tá aberto total. E nem a Gracinha tá garantido, embora ela esteja a mais encaminhada de todos os nomes. Mas nem ela tá garantida. Dependendo do cenário, de como migram esses indecisos aqui, de como a coisa acontece, olha, tá muito aberto e tem que trabalhar nervoso todos os candidatos, porque vou bater a real pra vocês, Zé Luiz, todo mundo tem chance aqui. Pulverizado como tá, ninguém presta atenção nisso, até mesmo um candidato de esquerda pode ir, se conseguir concentrar todo o voto da esquerda num nome só. Tá tudo aberto.
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2: Bom dia, interativo, bom dia, participantes. É engraçado, Francisco José falando, desculpa. É engraçado porque esse povo aí das bets, eles não estão nem aí, eles não planejam nada com relação a quem vai comprar. Os caras compram, perde, ganha, perde, ganha, perde. Aí tudo bem, ninguém fala nada, ninguém. Agora, quando é uma coisa contra eles, tem que escalonar, tem que esperar, não.
1: Valeu, então o Francisco tá a favor da solução radical. Tipo assim, do Lula numa canetada proibir mesmo as bets. Pois não, Pablo?
0: Você viu por que eu acho que o Lula vai proibir tudo? A população tá toda com o Francisco, entendeu? Toda assim, majoritariamente tá nessa pegada. Eu sou um conservador. Eu não gosto de solução brusca pra nada. Eu gosto de tudo no passo a passo. Agora, eu sou exceção, sou minoria, eu não apito em nada. Então, por isso que eu fiz um recorte, uma leitura política e uma leitura na minha perspectiva, da minha lente. Agora, se eu tivesse algum tipo de aconselhamento sobre qualquer candidato, Zé Luiz, eu ia falar assim, desce o cacete na Bet e fala que vai proibir hoje, amanhã, quem tiver a caneta proíbe. Por quê? Porque é muito popular.
1: Vamos lá, pesquisa Quest divulgada ontem mostra como está a avaliação do governo de Daniel Vilela do MDB e os índices de aprovação e desaprovação. Aprovam o governo de Vilela 64%, desaprovam 12%, não sabem ou não responderam 24%. Avaliação do governo Vilela positivo 48%, regular, que eu chamo de marromeno, 29%, e negativo 7%, Pablo Costa. Então, fica claro aqui que ele não tem o desempenho do Caiado, né? Mas tem um índice de aprovação muito bom para quem tá há poucos meses. E uma rejeição, digamos assim, a desaprovação e o negativo estão num patamar muito baixo.
0: É, o cenário é muito positivo ao Daniel. Sabe, ele cresceu além da margem de erro. Nos estados, a Quest trabalha com 3 pontos percentuais. Ele foi o único que cresceu além da margem de erro. A aprovação do seu governo sobe. A rejeição permanece em teto baixo. E, principalmente, a população considera que o governador Ronaldo Caiado merece eleger o seu sucessor. Esse é outro dado importante também para a campanha de Daniel Vilela. E a dúvida é, assim, se ele vai conseguir impor essa superioridade dos números em primeiro turno. E quando você vê as simulações de segundo turno, tanto contra o Wilder, tanto quanto o Marconi, aí a goleada fica maior ainda, né? O desenho está muito favorável localmente falando para o Daniel Vilela.
1: Olha, mais um desdobramento aqui da Datafolha. Lula e Flávio têm 38% no interior. Lula lidera nas regiões metropolitanas. Lula marca 42% contra 33% de Flávio no agrupamento de capitais e demais municípios metropolitanos. Isso aqui deve ser puxado pelo Nordeste, né, Pablo Cossa?
0: Ah, é provável, é bem provável.
1: Puxado pelas capitais do Nordeste.
0: Isso, quem decide eleição de verdade é Sudeste e Nordeste, viu? Sul, Centro-Oeste, Norte e adendo. É, na berola conta. Agora, o grosso mesmo é Sudeste e Nordeste. Agora, na região metropolitana, que importa de verdade, São Paulo, o PT tem um desempenho bom, né, José Luiz? O PT tem um desempenho complicado em São Paulo, no interior. Na capital, o desempenho do PT costuma ser bom. Isso também ajuda a puxar pra frente.
1: Vamos lá, última participação, Zé Luiz, bom dia, bom dia. Como a Interativa é a nossa voz, gostaria de pedir ajuda. A prefeitura fez algumas obras e ajustes na Praça do Ratinho, sentido de quem vai para a Avenida Portugal, e não fizeram a marcação horizontal, e os motoristas estão achando que é direita livre, mas não é. Várias colisões e muitas vezes susto nos pedestres. Alô, 7, Secretaria de Engenharia de Trânsito. Alô, Tarcísio. Por hoje é só. Tô indo embora de Piri com o coração partido. Tô indo embora aqui da Divina Pousada, mas amanhã, às 6 da manhã, voltarei gloriosamente do nosso estúdio no setor Bueno, em Goiânia. Obrigado, Maria Tereza Alencastro, amiga, e jornalista, tchau. Pablo Cossa.
0: Ótima sexta, excelente final de semana.
1: Bora lá, então. André Rodrigues, o Cabra da Peste e companhia estão chegando com Hora do Cafezinho. Eu, conforme já falei, voltarei amanhã às 6 horas da manhã.
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4: Bom dia, Goiânia. Bom dia, glorioso estado de Goiás. Mais um cafezinho no ar, meus biruleibes. É um sabadaço com Gilberto Barros em plena sexta-feira, tá bom? DJ Henrique Amaral, meu impávido colosso, bom giorno. Como é que minha princesa tá, bicho?
5: Buenos dias, muchacho.
4: Tudo tranquilo, né, querido?
5: No mínimo excelente.
4: Tá bom. DJ cheio de problema, isso pergunta o cara, tá bem?
5: Ele, não, tá tudo ótimo, no mínimo excelente. Porque aqui tal, agora eu incorporo um personagem, né?
4: Ah, é verdade?
5: É,
4: tá certo.
5: É o então, DJ.
4: Abriu? Abriu, querido, tá? Tá
5: bom dia, André, bom dia, DJ, bom dia aos ouvintes. É o personagem DJ Henrique Amaral.
4: Eu sou o DJ Henrique Amaral.
5: Nosso galã.
4: Ué, bicho, e vem cá, e amanhã você não vai fazer o programa, não? Acabei de saber isso.
5: Eu vou tocar hoje à noite, né? Eu não garanto que eu conseguiria acordar.
4: Ah, não garanto. Se não garanto é porque não vem jeito.
5: Aí já vem todo assim.
1: Diferente de você, de repente eu te surpreenda.
5: Aí ele vem assim, ai, Populinho, não seria assim possível você fazer o programa amanhã? Aí eu falei, faço.
4: Tá vendo, Populinho? Obrigado, viu, Populinho? Viu? Segurar a barra do DJ, valeu.
5: Você viu o tanto junto que eu me preocupo por esse programa que eu cheguei no Populinho primeiro, conversei.
4: Parabéns,
5: com ele,
4: viu?
5: Entendeu?
4: Parabéns.
5: Ele já tinha fechado o evento.
1: Agora segunda-feira eu não venho mesmo, viu?
4: Por que não vem segunda?
5: É a minha consulta.
4: Ah, não, tá bom, tá bom.
5: É uma
4: tá
5: causa nobre.
4: Não, então vá lá, vá lá.
5: Até adiei, né?
4: Me abandone pela sua saúde, como a sua saúde fosse tá mais certo. Importante que a nossa amizade. Tá bom, obrigado. 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Ó, temos um convidado especialíssimo hoje, viu, Popolinho? Próximo bloco a gente revela. Conquanto, a guisa do nosso convidado, qual a roupa que te faz sentir bem vestido? O que não pode faltar no seu guarda-roupa? Ou... o que você não vestiria de jeito maneira, tá? Estilo moda praia, moda inverno, moda verão, cartão da Renner e afins, aqui agora, neste Hora do Cafezinho, meus biruleibes queridos, tá bom? E temos o que aí, bicho?
1: Kit Bill Stratos, linha Mel e também par de ingressos dos cinemais.
4: Boa, boa. Tem mais prêmio também, viu? Próximo bloco isso. A gente anuncia. Surprise. Morreu Maria Preá.
1: Tá certo.
4: Esse programa não para, vai até às 10h15. Fique aqui conosco e vamos nessa, bicho. Mister.

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0: Lil Nex, Billy Ray Cyrus, Old Town Road, aqui no cafezinho, senhoras e senhores. 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Estrutura completa pro seu evento, DJ Henrique Amaral.
1: Boa.
0: É com a
1: Show News,
0: Show
1: claro.
0: News. Arroba Show News Multieventos, tá, bebê? 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Olha, deixa eu apresentar nossos convidados. Munife, bom dia, como é que vai você? Está, querido?
2: Bom dia, tô bem demais.
0: Tá bem demais, não. Você me falou fora do ar que começou ontem a tomar o Ozempic e que não está tão bem assim. Vomitou tudo.
2: Foi terça.
0: Agora, um sujeito desse, Luana, me ajuda aí. Bom dia, Luana.
3: Como bom é que dia, você
0: tá?
3: Bom dia.
0: Tá bom. Luana e Tocaso, relações públicas. Faz sentido um rapaz desse tomar canetinha? Cara magro, magérrimo.
3: É,
0: cara
3: eu bonito. Não sei o que dizer. Mas pelo jeito todo mundo tá usando magro, rapaz, gordo.
2: Cara, eu falo um segredo pro André e
0: eu
2: vou aqui no ar,
0: pra nossa audiência, preocupado com você que eu estou.
4: Tá quase nada, saúde. São 60 mil pessoas, mais ou menos.
0: 60 mil no Brasil tomando?
4: Não, aqui
0: nos ouvindo.
4: Ouvindo
0: tá bom.
3: O Brasil é praticamente a população inteira.
0: Rapaz, é uma coisa de doido, eu tô vendo gente magra, gente que não precisa disso, tomando. Por quê?
3: Porque é a ditadura da beleza.
2: É o padrão da beleza, né?
3: Não,
0: mas
3: é chato.
0: Mas nessa, Munife, mas na ditadura da beleza você é um democrata, tá bom mesmo?
2: Valeu.
0: Fica tranquilo. Não, bicho, é uma coisa de doido isso. E ó, o Vim tá falando aqui, ó, Ozempic não vomita não. Então você tomou um negócio diferente aí, viu?
2: E te venderam outra coisa.
0: Te venderam. Eu espero que seja chip de extraterrestre. Você merece.
2: Tá bom, é, não, porque
4: é chip chinês, vai virar comunista.
0: Vai virar. Eu espero que seja chip do Trump ou do Xi Jinping. Mas vem cá, você tá tomando isso por quê? Me confidencia aqui pra gente.
2: Só pra perder a pochetezinha aqui, eu engordei demais nesses 4 meses. Nesses comendo demais.
4: Ô, Popolim,
3: academia, dietinha, não dá, né?
0: A Pano Bianco, eu consigo um Pano Bianco. Aliás, eu já
2: ô,
0: consegui.
2: Ô, Pano Bianco, patrocina então, ué.
0: Não, peraí. Você tá ainda Pano Bianco?
2: Não, tô não.
0: Olha, eu consegui uma Pano Bianco pro cara, ele prefere injetar caneta na jugular, não tem problema. Eu fico triste. Mas não tem problema, tá bom? E conosco também Emílio Borges, gerente de marketing da M Polo e da Paco Jeans, bicho. Seja bem-vindo.
5: Bom dia, André.
0: Tudo bem, meu irmão?
5: Obrigado aí. Bom dia, Munife, bom Luana. Dia.
0: Você não tá tomando canetinha, não, né, bicho?
5: Eu acho que eu nem preciso.
0: Não,
5: né?
0: Precisa.
5: Já tem um shape slim.
0: Já né? Tem, já tá slim. Se você tomar, você some.
5: Ah, ninguém me segura aí. Tanto
0: isso.
5: Faz de frente como de lado, vai ser a mesma coisa.
0: Ô, cara, deixa eu falar um negócio. Você trouxe um monte de presente aqui pra gente, bicho. Muito obrigado, viu?
5: Que isso, é um prazer. Quero que vocês andem no lifestyle da PAC da M Pop.
0: Aí
5: também,
0: sim, viu?
5: Cada um de vocês usando aí. E também, no final, pra nossa audiência aí.
0: Coisa linda. Vamos sortear um kit aqui, bicho, da Paco Jeans pra nossa audiência. Com uma camisa polo e duas camisetas, pode ser, né?
5: Você que manda, André.
0: Morreu Maria Preá, tá bom? E a nossa enquete, Pano Bianco Academia de hoje, meus Birulabers. É o seguinte, vamos falar de roupa hoje, viu, Emílio?
5: Vamos falar.
0: Seguinte, qual roupa que te faz sentir bem vestido, o que não pode faltar no seu guarda-roupa? Olha, esse é um assunto muito sério. Esse é um dos assuntos mais sérios que já tratamos nesse programa. Nas últimas 3 semanas.
1: Eu acho que o que não pode faltar na guarda-roupa, pelo menos de um homem, é uma calça jeans.
0: Não, dito qualquer ser humano, né, cara? Vocês sabem como surgiu e popularizou-se a calça jeans no mundo, hein, ô Popolim?
4: Conta pra gente.
0: Não, você sabe ou não sabe? Tô perguntando.
4: Era roupa de operário,
0: era
4: né?
0: De roupa de operário. Só que se popularizou com um filme que foi um sucesso mundial, arrebatador, com o grande Marlon Brando, um bonde chamado Desejo. Até que levantar, falar do Marlon Brando, levanta. De modo que peraí, que então começaram ali a furadeira, mano. Peraí, bicho. Só um segundo, gente. Faz de conta que não tem nada com. Vai, segura o programa aí.
2: Ele tava contando a história do Marlon Brando. Agora ele vai gritar lá com os caras. Olha lá, ó.
6: Ô, bicho.
2: Aí, ó.
6: Vai lá chamar esses caras na palestra balcão.
1: Ouvinte, você vê que isso é verdade.
4: Isso é programar ao vivo.
1: Tá acontecendo uma reforma no prédio. Ô, e a gente tenta programar com os pedreiros, né? Os caras, ó. Na hora que a gente tiver no ar, não fura. Aí depois pode voltar a furar. Só que não tá sendo muito bem coordenado.
0: Olha, todo mundo em silêncio, eu vou deixar só a furadeira no ar. É isso que ele quer? É isso que ele quer?
4: Volta pro Marlon Brando.
0: Tá brincando com a minha cara?
1: Audiência?
0: Tudo bem, um bonde chamado Desejo, Marlon Brando lindo, belíssimo, canetinho de Ozempic na jugular, você tá me entendendo? Lindo, extraordinário, famoso, rico, usando a calça jeans. E aí isso se popularizou no mundo. A calça jeans veio pro Brasil, sim, na década de 40, com isso que vale. Você pira?
4: Antes era só calça de linho.
0: Antes era só calça de linho.
1: Tergal.
0: Tergal. Cara, impressionante. Você vê foto. Meu Deus.
3: Cara, ele tá chateado com essa galera desde quando a gente chegou.
4: Tá.
3: Ele já tinha avisado.
0: Não, o pessoal foi lá pedir pra parar. Porque do contrário, a gente vai ter que tomar medidas drásticas.
1: Né? Lembrando, pediu pra parar, parou.
0: Ó, pararam agora. Pararam? Pararam. Ah, que coisa boa, educação.
4: Não, pararam.
3: Não,
4: pararam,
3: não, não muito.
0: Manda o céu, pedi pro pessoal ir lá falar, rapaz. Qual o problema?
3: Aguarde.
0: Deve ser excesso de educação. Pode
4: volta
0: ser.
4: Volta pra calça jeans, foto.
0: Não, tá bom, mas. Ah, tá. Mas uma coisa interessante, ô bicho. Cara, você vê foto do mundo brasileiro da década de 30 pra trás, meu irmão, é todo mundo terno e gravata e cartola, bicho, na cabeça. Pressione, chapéu, né? Ou então a cartola.
4: Alinhado,
0: mesmo.
4: Pessoal alinhado. Com as calças.
0: Uma coisa de doido,
4: de
0: né?
4: De alfaiataria, né?
0: Ou seja, nós não tínhamos personalidade na nossa vestimenta. Era um copia e cola do mundo europeu, sobretudo do mundo francês, não é? Que o sonho do Brasil era ser a França. Deu super certo. Ufa. Nos tornamos a França.
4: Super
0: certo, tá ligado?
4: É bom pão francês, que nem tem na França.
0: É verdade. Ô, vem cá, ô Emílio, você, é o teu métier, é o teu ganha-pão, é o teu trabalho. O que é que não falta no teu guarda-roupa, bicho?
5: Cara, hoje em dia tá bem mudando no último, mas uma calça jeans, uma polo e uma camiseta básica.
0: Tem que ter, né?
5: Cabe em qualquer lugar.
0: Cara, durante muito tempo eu fui inimigo de camisa polo.
5: É mesmo?
0: Hoje eu dei o braço a torcer, não vivo sem uma camisa polo.
2: André! Você tendo roupa limpa já é grande coisa. Porque, né? Roupa limpa pra você já é o primordial.
0: É porque é muito bom isso, hein? Você tem uma esposa maravilhosa, você tem família aqui, você tem mãe, você tem. Eu sou sozinho, querido. Eu e minha máquina de lavar contra o mundo.
2: E por falar
0: em
2: esposa. Ela tá funcionando, aliás?
0: Não, ela não tá funcionando.
1: E por falar em esposa do Munir.
0: A Luciana manda mensagem aqui. Bom dia, gente. Tô ligado. E sobre a enquete, Pano Bianco, a roupa que meu querido marido me dá de presente. É algo que não pode faltar, que eu escolhi e deixei separado. Ela escolhe a roupa que você vai presentear?
2: Ela escolhe. Ela escolhe a loja.
3: Ela
2: é esperta,
3: justo.
2: É esperta.
0: Mas a roupa é você que escolhe? Não, até a roupa ela escolhe.
2: Não. Normalmente eu sei as perguntas que ela faz pra loja, aí eu vou lá, a loja me passa o WhatsApp dela e eu escolho de acordo com ela, ficou interessada.
0: Eu tenho dificuldade de comprar roupa sozinho.
2: Por isso você me leva, né?
0: É verdade.
4: Você tem dificuldade de comprar roupa.
0: Eu tenho, cara. Outro dia, por exemplo, né? Porque isso aí eu já discuti com o meu terapeuta que não existe e chegamos a essa conclusão. Pô, desde criança, cara, sendo levado pela minha mãe, pela minha tia pra comprar roupa. Aí, beleza, saí de casa, casei. Aí, minha ex-esposa me levava. Aí, depois, separei. Aí, as namoradas me levavam. Aí, enfim, as namoradas se foram. E aí, os amigos, eu vou com os amigos comprar roupa. Eu não consigo comprar só.
4: Eu vou comprar sozinho, eu compro acompanhado.
0: Eu tenho falta de criatividade. Aí eu preciso de alguém pra dar uma loja.
4: Tem dia que eu falo assim, preciso disso. Vou na loja, já compro, já chega assim, eu quero uma camisa branca, quero uma camisa preta, quero uma camisa azul.
0: É.
4: Comprei e vou embora.
0: É. Algumas coisas me incomodam, como por exemplo o DJ que tem 18 camisas do Barcelona.
4: 17.
0: Ele é 17. Ele é da Catalunha, né? Catalão ele, aí fica nessa noite.
4: O sotaque
0: de
4: dele até deixa a gente incomodado às vezes.
0: É, né, DJ?
4: É.
0: É, tá bom, é da Catalunha.
1: Eu não vou falar o que eu tô pensando de vocês.
0: Né? Não, tá certo. Ó, 32269490, participe conosco. Vamos criticar a vestimenta alheia, vamos falar também.
1: Agora uma coisa que eu odeio vestimenta. Gravata borboleta, bicho, aquilo é ridículo. Aquilo
0: foi
1: é
0: tempo,
1: ridículo.
0: Né?
3: Também não sou depende. Muito fã, não.
1: Gravata borboleta não dá, velho.
0: Mas emprega uma credibilidade ao sujeito.
2: Me lembra do filme Denis Pimentinha.
0: Muito. Mas olha, de repente é um comentarista de economia da Globo News, vai bem.
3: Não.
1: E ainda mais se usar suspensório. Aí você corta meus pulsos.
0: De repente é um metro do Piquiras, 3:30 da tarde, com a gravata borboleta atochada no pescoço. Cai bem.
1: E suspensão?
4: De repente
1: suspensão.
4: É você, num chá da tarde, em Paris, cai bem.
0: Cai bem, é verdade.
4: Entendeu?
0: Não. Depende da ocasião.
3: Não me convence. Tá, gravata borboleta pra mim não dá.
1: Gravata borboleta não dá.
0: Ó, 32209490, manda aí. Hoje é roupa o assunto.
4: Então, vou vir de gravata borboleta semana
0: que vem.
4: Fale
0: o que vocês quiserem, porque temos kit Biostratos, par de ingressos e demais, e temos um kit aqui da Paco Jeans, tá bom, bicho? Com duas camisetas e uma camisa polo. Pra vocês, meus biruleibes, queridos, tá legal? Esse programa não para.

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0: AJ McLean, senhoras e senhores, lançamento aqui neste cafezinho. 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
1: E misturado.
0: Um forte abraço. Muito ouvinte participando da nossa enquete. Pano Bianco é qual roupa te faz sentir bem vestido? Ou que peça não pode faltar no seu guarda-roupa? Ou você pode apenas criticar a vestimenta alheia aqui de forma gratuita, né? E muito sincera.
1: Tipo o boné pra trás do Munife.
0: Não, boné pra trás é, eu acho, uma coisa importante na vida.
2: Eu também.
0: Porque é como se você ativasse uma chavinha e dissesse pro mundo: não me leva a sério, que eu também não levo vocês a sério. Entendeu? Eu acho o boné pra trás tem essa postura.
1: Me conta uma
3: coisa.
1: No
3: intervalo eles não furaram, né? Vocês perceberam? Não, durante a música também
1: uma
3: não.
1: Uma coisa como que
2: dá moral pra ouvinte aí.
1: Deixa eu te falar. O Pupulim, você usaria kilt?
2: Usaria. Eu tenho calças bem largas, muito largas.
1: Eu sei, não, mas
2: usaria. Usaria
1: o saião escocês.
2: Usaria, tranquilo.
1: O saião escocês.
0: De boa demais.
1: É quente, viu? Que lá
2: é
1: muito...
2: Sabe? Eu vou vir amanhã com uma calça que quase parece uma saia, então. Que eu não tenho que ir pra prefeitura.
1: Já,
2: depois.
1: Você já veio com uma bem largona.
2: Já,
1: não, ouvinte, vamos lá. Ouvinte participando.
4: Bom dia, cafezinho. Aqui é o Douglas. Ah, o que não pode faltar no meu guarda-roupa é boné. Eu tenho uma parede mais ou menos com uns 30, 40 boné lá. É ótimo.
0: Valeu, cara. Eu gosto de boné, uso boné bastante, sobretudo quando o meu cabelo está selvagem. Porém, como é que você lava boné?
1: Vai lavando.
3: Lavando, tem que ser na mão.
2: É que você não tem máquina, né?
0: Mas tem que ser na mão. Não, eu tenho máquina, ele está quebrado.
3: Na máquina não quebra a aba, não? Mole pergunte.
2: Só pano no sensível. Você sabe uma coisa que
0: sensível?
2: Não.
0: Sensível?
2: É, tem lá o.
0: Tem isso na máquina?
2: Tem.
3: Modo delicado.
2: Delicado, isso.
5: Roupas de bebê.
0: Não, mas é que lavar boné é complicado demais,
2: velho. Lavar tênis também é complicado.
3: Não, o tênis a gente joga dentro da máquina mesmo.
2: Eu tenho um negocinho que eu comprei.
3: Que ele seja geladinho, assim, aí não dá.
2: Eu comprei aqueles negocinhos da China que você põe uma esponjinha, tipo uma sacolinha fofinha em volta do tênis. Você põe pra lavar, ele não bate.
3: Mas o de veludo não, também?
2: Não, o de veludo não pode.
0: Dá pra ter inveja de vocês que compram coisas da China, né?
2: Eu pensei que você tinha inveja porque a gente tinha máquina.
1: Que funciona.
0: Não é que eu tô usando a da tua avó, aquela senhora educada. Agora, não, mas falando sério.
2: Mas esse negócio é bom.
0: Mas eu queria essas coisas pra minha vida. Ai, comprei um negócio da China que você põe aqui e lava o tênis. Essas coisas. Eu não tenho essas coisas. Por que eu não tenho essas coisas?
3: Você precisa andar mais com o Pupulim.
2: Ou senão você baixa o aplicativo Shein, Shopee.
0: Não, isso aqui é viciado na Shein, impressionante.
2: Não, não sou viciado na Shein, não.
0: Você não é viciado na Shein?
2: Eu já fui mais viciado na Amazon. Que é mais perigoso.
0: Na Amazon é
2: perigoso. Eu posso responder em
1: AliExpress?
2: Não, mas demora, o da AliExpress tá demorando.
1: Eu lembro que você mostrou o aplicativo seu da AliExpress, não tinha um carrinho não, tinha um container.
2: Ah, não, era um naviozinho. Eu loco um navio específico.
0: Olha, peraí que é verdade, né? Agora, peraí que o Munif quer responder a enquete. Pois não, Munif, fica à vontade.
2: Olha, não é porque o Emílio tá aqui não, mas o que não pode faltar é produto Paco, e a Paco patrocina a banda Mr. G, então nós sempre estamos aqui Paco. Paco e M Polo.
0: Boa.
2: Então é uma coisa que não pode nunca faltar no guarda-roupa.
0: Boa, morreu Maria Preá.
3: Olha, eu tenho uma questão sobre a questão do boné, hein? Vocês acham que ele é pra dar uma disfarçada na careca que tá vindo aí?
1: É.
0: O caso do DJ.
3: É, não é?
2: No caso
3: é porque todo mundo que eu conheço que gosta de boné geralmente é por isso.
2: Aqui, ó. Eu tenho o meu caso é porque eu tenho cabelo demais. E
3: seu
2: eu tenho
3: caso é de não querer ser levado a sério.
2: É que às vezes eu tenho preguiça de pentear cabelo de manhã.
1: Mas sabe como resolve, né? Cortando.
2: Não, mas eu corto o cabelo, mas só que meu cabelo é muito volumoso.
3: O boné é o amarrar de cabelo aí, masculino.
2: Ó, como é que faz?
0: É muito cabelo mesmo, hein?
2: Mas aí depois. Depois do almoço eu tô uma pessoa cabelo penteado.
0: Eu espero que o Ozempic faça mal a sua região capilar e que
3: dá uma queda, dá uma queda.
0: Eu espero que tenha esse
3: capilar.
0: Esse, como é que chama o negócio? Quando você toma um remédio, dá um ziriri.
3: Efeito colateral.
0: Eu espero ter um efeito colateral aí complicado pra
2: não,
0: você.
2: Não, mas vou dar só um mês, é só pra ficar no shape.
0: Ah, tá bom.
3: É, e depois engorda três vezes.
1: Não, aí ele toma milkshake depois.
0: Olha, milkshake. Ouvinte lembra aqui do negócio do tempo do ronco, viu? Diz, bom dia, falando em roupas, lembro que aqui em Goiânia, nos anos 90, nós éramos fãs da calça Zump. Mais que um salário mínimo, cada calça. Quero o prêmio. Olha, eu vou ficar devendo hoje pra você, tá, querido? O prêmio. Fica tranquilo. Mas calça Zump fez muito sucesso, né?
1: É, Zump Fórum, né? fora.
0: Falar em marca antiga, o que é que aconteceu com a Bad Boy, hein, ô Emílio? Saudade de Bad Boy, pô.
5: Teve, a Bad Boy, ele teve muito quanto... Ela é de fora.
0: E... Ah, não é brasileira, Bad Boy?
5: Ela veio de fora, ela foi franqueada aqui pro Brasil. Inclusive, depois, ela foi muito pras comunidades mais ali da região sudeste. Quando ela entrou no UFC, começou, não sei se vocês lembram, deu os dois olhinhos.
0: Vitor Belfort
5: foi o garoto propaganda.
0: Usando a marca nos glúteos.
5: E exatamente, com shortinhos curtos.
0: O que conquistou todo o público masculino aí naquele
5: exatamente.
0: Momento.
5: Exatamente. E depois ela mudou o conceito a partir ali, acho que anos 2000 mais ou menos. Ela declinou.
0: Declinou, né?
5: Tem outras marcas, por exemplo, vamos falar, você falou da Zump. A Zump, você lembra que era o Raio, todo mundo lembra.
0: Era
5: o Raio.
0: Era verdade, mano.
5: Pacalolo.
0: Cara, eu lembro.
6: Pacalolo tinha até negócio de amarrar cabelo, não era?
3: Olha, Pacalolo, eu me lembro que era infantil, não era?
5: Não, era infanto juvenil. Tinha as mochilas das escolas.
6: Eu tinha uma blusa
5: da
6: Pacalolo da Disney, não tinha na Pacalolo.
5: Exatamente, era uma... Então tem marcas dando
1: aí. E cores vibrantes, né?
6: Vibrante. Por exemplo, uma coisa que sumiu aqui, a Benetton. Eu lembro que nos anos 90.
1: Unite of Colors of
6: a Benetton tinha loja, que aí você ia na prateleira todas as cores possíveis de calça.
0: Ai, bicho.
6: Sumiu
0: da Fórmula 1 também, a Benetton, né? Teve isso aí. Olha, peraí, bicho, ouvinte aqui traz informação de última hora do selecionado brasileiro do Scret Canarinho. Atenção! O Pereba do Hugo levou gol de falta. Dava pra ele pegar a bola. 1-0 Austrália, gente. Parabéns. Ancelotti no caminho certo, hein?
6: Vai terminar.
0: Não, olha, essa administração do Ancelotti vai terminar que nem a Bad Boy nos anos 2000. A marca Bad Boy. Então, tudo bem? 3229490 tem prêmio, tem Birulais, tem o Escambau de Madureira. Sigam participando conosco. É a Ziriga.
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0: Just Timberlake and Jay-Z.

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0: The Cold, senhoras e senhores. 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Beleza, e a Ziriga, estamos falando hoje de vestimenta, de roupa, tá bom? Que não pode faltar no seu guarda-roupa ou que te incomoda na vestimenta do planeta Terra, gente. Por exemplo, André Popolim, meu querido, short jeans, eu não consigo usar.
1: Você não consegue? Eu não, tenho short bermuda.
0: Então faça bom uso. Agora, short jeans eu me sinto meio desconfortável, eu me sinto meio não sei o quê.
1: É, eu uso menos, eu uso muito shortinho de linho, malha, uma coisa mais leve assim, mas tem...
2: Eu uso bermuda.
1: Não, mas eu uso short mesmo, no meio da...
3: Da coxa.
1: Da coxa.
0: Samba canção, você usa, Popolim?
2: Mais curtinho.
1: Mais curtinho. Samba canção, não, não gosto.
0: Pri, não é samba canção, é samba cação, não é não? Porque samba canção é o ritmo, é o que o Cartola fazia, né?
1: Eu não uso a cueca folgada.
0: A cueca folgada, de vez em quando eu acho importante pra vida.
1: É, ou eu fico sem, eu uso só a bermudinha, ou shortinho sem nada, ou eu uso uma cueca normal, uma boxe.
0: Não, hein, DJ, você usa?
4: Não, não.
0: É realmente opinião aqui, profunda do DJ sobre samba canção.
4: Esse papo é muito paia, velho.
0: Esse papo é paia?
4: É. De usar samba canção. Sueca, samba canção, essas coisas.
0: Vem cá, opinião do meu amigo Emílio, macacão, o que é que você acha?
2: Caiu de moda já, né?
0: É uma peça
2: passou,
0: que,
2: né?
0: É uma peça que dificulta bastante a utilização do ambiente banheiro, né?
2: Só o macacão tem, hoje só tem um local que você vai ver macacão.
0: Onde?
2: Loja da Wimpink.
0: É mesmo?
2: E rosa.
0: Mas quem usando? As funcionárias?
2: É exatamente, as consultoras de venda.
0: É
2: vai,
0: mesmo?
2: É.
3: Nunca fui numa loja da Wimpink.
1: Eu também não.
2: Você nunca foi, Luana?
3: Não.
0: Como assim, Luana? Peraí.
3: Você é da Virgínia.
0: Não, vamos valorizar o empreendedor local, gente.
3: Não.
4: Local?
0: Não é, não. Ela não mora aqui, não?
4: Não.
0: É, ela mora em Goiânia, amigão.
1: Ela mora em Goiânia, não.
2: Dupla cidadania, tá?
0: É espanhola agora, né?
1: É. Mas o macacão é meio contramão.
3: Ah, eu acho legal.
0: Não, é contramão. Você tem
3: não,
0: macacão?
3: Sim, caiu. Hoje já não se usa. É um pouco contramão, mas é legal. Não, não tenho. Eu acho sou legal básica da básica.
0: Eu acho legal
2: onde
0: do macacão.
2: Vai de macacão?
0: Como é que
2: vamos
0: é?
2: Avaliar. Onde você onde iria de isso, macacão? Boa. Vamos avaliar. Aonde?
0: No Goiânia Shopping, você entra. Entra.
1: Entra.
2: O segurança vai atrás.
0: O segurança.
1: Não, mas tem, eu acho legal, tem macacões, né? E macacões. Aqueles que é da frentezinha,
2: canguru,
1: assim.
2: Canguru, aquele de canguru.
1: Não, aquele ali é muito Chuck, brinquedo assassino.
0: Caramba,
1: mas...
0: putz, era a vestimenta do Chuck, o macacão, né?
1: Mas tem aqueles macacões que são inteiriços, que você abotoa todo na frente, dá pra fazer de linho.
2: Rapaz, agora,
1: dá pra fazer
3: esse
1: alguma
3: macacão,
1: coisa...
3: tipo, o canguru é tipo aquela jardineira?
1: Tipo a jardineira.
0: É, aquele
3: ah,
0: negocinho.
3: Eu gostava, eu usava só um lado, assim, tipo meio mula manca, sabe?
0: Sim.
2: Aí você vai criança na frente, assim, ó.
4: André, é, é do lado da breca. O Fofão também usa macacão.
0: O Fofão também entra. Mas roupa que personagem usa, a gente não pode usar, porque fica uma coisa meio patética.
3: E calça de cargo. Não é? O Mario Kart. O Mario Kart é ótimo. O Mario e o Luigi também usavam.
0: O Mario e o Luigi também usavam macacão. Aliás, o Popolim citou Chuck, o brinquedo assassino, querido, um abraço, Chuck, ouvinte do programa. Agora, os personagens de terror dos anos 90, eles tinham uma moda bem peculiar. Por exemplo, Freddy Krueger, querido, com aquela camisa... Não, com aquela camisa de grunge, Kurt Cobain depressivo.
1: Verde, vermelha.
0: Flanela.
1: Verde, vermelha, listradinha. É, é? É, cor sim, cor não.
0: É verdade.
1: Então, o Jason usava máscara de rock, hein?
0: Qual era a roupa do Jason? Eu não lembro agora.
1: Ah, normalmente é um... Acho que é uma camisa e um jaquetão, assim. E a máscara de rock, que é o mais conhecido.
4: Tá tudo tão rasgado.
1: É,
0: tá o Jason, né? É verdade, é verdade. Ô, ouvinte, não, vamos dar moral pra esse povo, vai.
4: Vamos lá, ouvinte.
5: Bom dia, cafezeiros. Yuri, de Goiânia. A roupa que eu me sinto bem é uma camisa e uma bermuda dry fit. É a melhor roupa do mundo.
0: Pô, quem inventou o negócio dry fit tem que ganhar um Nobel, né? Nobel
4: de vestimenta. Eu só uso isso, porque não tem que passar, lavou, secou, tá pronto pra usar.
3: Eu sou contra passar roupa também.
0: É prático. Todo homem decente, mulher decente é contra passar roupa, né?
3: Eu acho.
0: A gente passa porque tem que ir pra... É o jeito.
3: Eu não passo.
2: Mas então eu vou trazer uma novidade pra vocês. Então,
0: pois não.
2: Pra quem não gosta de passar roupa. A Paca M Polo tem um tecido tecnológico, você não precisa passar.
0: É mesmo?
2: Chama Malha Chels.
0: Mas não, isso,
3: isso aí é o
0: mas
3: futuro.
0: Mas isso é que nem roupa de time de futebol, não, um tecido?
2: Não, não.
0: É tecidão
2: é
0: mesmo?
2: Tecido,
1: é tipo uma malha que
2: você não precisa passar, não pega odor e não é o dry fit. É o tecido
0: não
2: mais,
0: pega odor?
2: Não tem odor. É o tecido mais tecnológico que tem, a gente desenvolveu esse tecido.
6: Ah, é você que não lava roupa, André?
4: Ah, ótimo. Como diria aquele meme, me dê, papai.
0: Chama, todo bloco esse cara vai ficar falando Chelsea. Que não lava roupa, todo bloco vai ficar repetindo essa bravata programa. Aqui. Essa...
1: Você que chama aqui.
4: É, você que chama.
0: Você que chama. Olha, já tá na hora de desligar o microfone do Monique esse bloco, hein? Valeu, Monique, brilhante participação desse bloco, tamo junto.
4: Já foi, vai,
0: hein,
4: estourou.
0: Hein, Monique, mas tá tudo tranquilo, né?
2: Tá desligado.
0: É, tá desligado, querido. Tava só testando se tava desligado mesmo. Sigam participando conosco. Vamos até às 10h15 com a graça de Deus, nosso Senhor, querido.
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0: Harry Styles Golden, esse programa que não para. 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

0: Rock'n'Roll, pão de queijo aqui, senhores. Skank Três Lados. 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Tá aí, Munife, pra você, Bioextratos, viu, bicho?
1: Obrigado, hein? Cadê?
0: É, não, foi só a dica.
1: Eu tô zoando.
0: Vou dar Bioextratos. É,
1: mas eu uso já Bioextratos, por isso o cabelo é forte, assim.
0: Por isso o cabelo é bonito dessa forma, né?
1: Isso, você viu?
0: Por isso você tá de boné, né?
1: Madeixas. Não, o boné é só pra não pentear. Se tivesse um shampoo que já acordasse com o cabelo arrumado, desarmado, seria uma boa, hein?
2: Chama pente esse shampoo.
0: É verdade. Tem esse nome aí, tem um tempo já, viu, que inventaram o tal do pence. Olha, muito ouvinte participando, estamos falando de vestimento hoje, de roupa, tá legal? O que não pode faltar no seu guarda-roupa ou o que te incomoda no mundo, na vestimenta do planetinha? O ouvinte diz aqui, bom dia, uma roupa que não falta quando chega em casa é o shortinho de jogar bola que vem com a redinha por dentro simulando uma cueca. Isso aqui é fantástico. Isso aqui é uma invenção de alta tecnologia. Parabéns, ouvinte. E olha, um ouvinte que preza pelo shortinho de jogar bola com a redinha por dentro merece kit Paco Jeans. Tô autorizado, Emílio?
3: Você tá autorizado, e detalhe, já revelou a idade, que isso é menos dos anos 2000.
0: Não, isso aí tem mais de 40,
3: tem,
0: com certeza.
3: Tem.
0: Indubitavelmente. E tem que ser o shortinho falsificado que você compra da feira.
3: O silk descascando.
4: Não, gente, vocês não estão entendendo. É short de nylon. Lembra disso?
0: Lembro demais.
4: É short de nylon.
3: Que agora tem um novo nome. Ah, é a evolução do nylon, é o Tectel.
4: Tectel, olha só.
3: É a evolução.
4: Não, eu vi o tanto que eu tô velho. Eu fui na dentista fazer NuvaFil. Ela falou, não existe mais. Agora chama-se restauração. realmente.
0: Valeu,
4: gente. Os tempos mudam, os nomes também.
0: Deve ser legal ir ao dentista, né? Eu invejo pessoas que vão ao dentista.
2: Meu Deus.
0: Não, André, nunca fui
4: dentista. André nunca foi.
0: Nunca, mas sabe o que eu sei? Nunca tive uma dor de dente também. Sabe qual é o segredo?
2: Medo, qual?
0: Luana. Não, o segredo é muito simples. Não fale mal dos outros. Aí você não tem dor de dente.
1: Conserva também os dentes.
4: É, e nicotina conserva.
0: Não, mas nunca fui dentista. Um dia eu vou fazer essa experiência. Deve ser massa.
1: Sabe uma coisa que eu sinto falta agora na época de política?
0: O quê, querido?
1: É, as camisetas de política. Antigamente tirava ali, o povo ia dormir
0: tudo
1: com as camisetas de política.
0: Virava pijama e depois virava pano de chão. Aí tinha, né, tinha essa escala de degradação. Exatamente. Importante isso. Agora, cachecol. Alguém aqui é a favor de cachecol?
4: No frio, sim.
0: Não, no frio, eu agradeço a opinião. No frio, sim, né?
4: É, não, mas não dá pra usar cachecol com uma temperatura ali de 10 graus.
0: Ah, pior que. Não, 10 graus não. Mais, né?
4: É, não, tem que ser de 10 pra baixo.
0: Não, mas 15 não dá pra usar cachecol?
3: Mas não daria pra substituir o cachecol por uma camiseta gola alta?
4: Depende.
0: Rapaz, aliás, aquelas camisetas que a gola vem até aqui, aquilo incomoda,
4: gente,
0: né?
4: Gente, mas é porque cachecol, não é uma gola. É um negócio que vai proteger seu rosto inteiro, quase. Porque depende do frio, você sobe o cachecol até.
2: Ele é larguinho, ele é larguinho.
3: Aí
2: ele
3: pode
2: é,
3: ser, né, chamado de máscara.
4: Aí você chama de balaclava, que é aquela que só fica carinha de fora. Mas não. E a vantagem do cachecol é que você tira e põe, verdade, né?
2: Eu gosto de cachecol porque eu não gosto de blusa de manga e não gosto de blusa de frio. Então, tipo, quando eu passei um friozinho, né, quando eu fui na Califórnia, só lá que eu passei frio.
0: Frio de 28 graus lá, né?
2: Não, lá eu peguei um friozinho de uns 12, assim.
0: É, aí é frio.
2: É, aí eu só usava cachecol e aí quando tava... Batia um ventinho, eu abria e fazia make de cobertinho.
0: Mas
2: assim,
0: é chique, né, cara?
2: É.
0: Mas tem gente que usa.
2: O frio é chique em geral.
4: Tem umas pessoas aí que usam, mas.
0: E é bom pra enxugar o suor, né? Você pega aquele pano e vai aquela lambada de suor.
4: Não, mas é cachecol só no frio.
0: É verdade. Olha, muito ouvinte participando, ouvinte no Habitio.
5: Bom dia, cafezeiros. Bom dia. Sobre as roupas aí.
0: Fala.
5: Aquela moda da oncinha, quando pegou, né? Todo mundo usando oncinha. Mas agora eu vejo uma pessoa com oncinha. Eu acho muito cafona, né? Apesar.
4: Eu não lembro dessa moda oncinha.
0: Não, moda oncinha pegou o Brasil, não foi, bicho?
2: Pegou. Teve moda animal estampas. Print, na animal verdade, print. Né?
0: E a gente teve o grande ícone da moda oncinha no Brasil, que foi Valesca Popozuda. Importante citar a filósofa Valesca Popozuda.
3: Ah, pensadora, né? Mas você encontra alguém ainda, alguns resquícios nas academias de Goiânia ainda.
0: Oncinha?
3: Oncinha, você ainda encontra nas academias de Goiânia.
0: Vamos denunciar então, né?
3: Por favor.
4: Olha, foi Ibama?
3: Um bom senso.
0: bom senso, né? Pro bom senso. Vamos denunciar isso aí, ouvinte.
6: Bom dia, galera da Interativa. O que não pode faltar no guarda-roupa é aquela roupinha de mendigo. Aquela roupinha que você chega em casa, veste, fica jogado, largado.
0: Não, essa eu tenho uma coleção, viu, bicho? Eu tenho dificuldade, às vezes, em jogar roupa velha fora.
2: É porque são as mais confortáveis.
0: São as mais confortáveis, indubitavelmente.
1: Eu vou evitar de falar, né, de suas roupas, André, pra não cortar meu microfone.
0: Não, fica à vontade. Você já não falou esse bloco ainda que eu não lavo roupa?
1: Não, você fala, lava aí, sim.
0: Ah, obrigado.
1: No posto de gasolina, que lava rápido lá.
0: Você viu o que se tornou minha vida, né, cara?
7: Tem que lavar com querosene, né?
1: É. Não vou falar nada.
0: Gente, falar em querosene, quanto é que ficou o jogo do Brasil, hein?
1: 1-1.
0: Conseguiram empatar no final?
7: Conseguiu, 46.
4: Com o gol do artilheiro Ryan.
0: Pra mim é melhor perder. Porque quando você perde pra Austrália, ainda dá um choque de realidade. Você tenta fazer alguma coisa. Agora empatar e você pensa, empatou. Um empate é a pior derrota, viu, querido? Em alguns jogos é a pior derrota, tá? Mais um ouvinte, Jay. Vai, manda bala.
8: Bom dia, cafezeiros. Aqui quem fala é Leonardo. A coisa que não pode faltar no meu guarda-roupa é a camisa preta.
7: Eu tenho.
8: Camisa preta, o pretinho básico.
0: Valeu, querido.
7: Muito.
0: Roupa que serve pra qualquer ocasião, né?
1: E deixa mais magro.
7: Também, né?
2: Diferente da branca, que é um inferno pra lavar.
0: Não, roupa branca é difícil de usar.
7: E mancha, né?
2: Não, engorda, mancha. Não dá.
0: Não, porque eu ponho roupa branca, o café vem teleguiado na camisa.
1: Sim.
0: É impressionante. É uma loucura. Não, tá manchado.
7: Tá manchado. Lavar aqui.
0: Não, lavei ontem, querido. Lavei na casa da minha senhora, da minha namorada.
1: Ô, Emílio, tem alguma dessa tecnologia aí que não mancha branco aí?
3: Cara, ainda não. Tá chegando a impermeável, mas que automaticamente não pega.
2: Uhum. Não pega água, não pega nada.
3: Novidade.
1: Essa aí eu preciso.
3: Vocês falam de cores. E listra? Prefere na horizontal ou na vertical?
0: Pô, horizontal, né, cara?
3: Horizontal.
2: Vertical tem magreza.
1: Cor sim, cor não.
3: A Luana tá ligada.
0: Vertical.
2: Não, horizontal. A gente gorda tem que estar ligada nessas coisas.
3: Horizontal, ela te enlarguece e te achata. A vertical, ela te alonga e te afina.
2: Eu sou baixa e gordinha, então quer dizer que eu tenho que usar vertical mesmo. Por isso que eu tô ligado.
7: Somos vertical.
0: Valeu, gente. Sigam participando. 3226-9490. O cafezinho tá no ar, tá bom?
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0: The Weeknd.

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0: Dead Swim, senhoras e senhores, Mr. Know It All. 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Pessoal aqui da obra tá incomodando, como sempre. Vai lá, DJ, então cuida disso aí pra mim, por obséquio. Enquanto isso, ouvinte no ar, senhoras e senhores.
1: Fala, galera da Interativa, bom dia, cafezeiros. Bom ou não? Deixa eu falar pra vocês, ó, uma coisa que pra mim não pode faltar no guarda-roupa. Primeiro, uma cueca limpa, né, pra começar o dia. E segundo, uma calça jeans. Eu acho que calça jeans combina com tudo, cara. Quase tudo, vamos colocar assim. E uma coisa que pra mim já deu, não dá mais assim, é viseira. Viseira eu não acho massa, não. Pra mim é um boné que o povo começou a fazer e desistiu no meio do caminho.
0: Aro, ouvinte aqui tá com muita razão, hein, Populinho? Viseira.
2: Viseira é uma coisa assim, é muito específico o uso.
0: Rapaz, viseira é um negócio. Isso é pra quê, né? Isso é porque jogar futebol, hein? Porque realmente o Vince deu a definição correta. É um boné que terminaram pela metade, né?
2: Que não terminou. Agora, falou de calça jeans serve pra quase tudo, mas uma coisa que me irrita muito são aquelas calças jeans cheias de adereço, cheias de recorte, desfiado, não sei
0: também
2: o quê.
0: Também não gosto disso.
2: Teve uma época, acho que no final dos anos 90, começo dos 2000, que tinha aquelas calças que tinha renda colada, tacho, não sei o quê.
0: Quem inventou isso? Foi a banda Green Day que inventou isso? Não só sei. Pode, hein? Foi a Avril Lavigne,
2: acabou, né,
0: que é o culpado.
3: Não acabou. Se você for nos festivais sertanejos, você vai encontrar as mulheres ainda com esses adereços, ainda tem franjinhas ainda.
0: É, né?
2: Mas porque eu lembro que tinha umas coisas assim, colava uma renda em cima da calça. Pedraria e não sei o quê. Você não pode lavar. A calça tem que lavar, acho que com a escova de dente, né?
3: E calça
2: porque
3: jeans recortada no joelho?
0: Cara, isso é tão abominável. A minha torcida é que essa pessoa caia e esfregue só o joelho.
3: Pra mim, já não tenha caído. Talvez ela já não tenha caído e por isso que está rasgada.
2: Não, a calça rasgada só serve se ela foi rasgada pelo uso.
0: Não,
2: é o desgaste natural.
0: Eu lembro quando essa moda surgiu, eu lembro dos meus amigos adolescentoides de Natal, eles rasgavam de propósito a calça, né? Ia todo mundo lá.
2: Eu encontrei um amigo.
0: Você já compra rasgado, o que é mais patético ainda.
4: Oi. Encontrei um amigo meu nesse dia, estava com uma calça rasgada na bunda. Será que isso é moda também?
0: É, talvez, né? Não é as coisas do Bonifício.
5: Ainda
0: sei,
5: deixa mano. O microfone dele ligado. Não,
0: deixa ligado aqui.
4: Eu não conto o amigo, não. Você quer que eu conto o amigo?
0: Não, precisa não.
5: Então tá bom. Aqui a equipe de marketing da Paco Jeans e da M Polo. Estamos ligadinhos no programa de hoje, acompanhando o melhor gerente de marketing da galera. Todo mundo querendo aumento, né?
0: É incrível.
5: Tá folga, aí, né? O pessoal.
3: Mas eu vou te falar: esse é o melhor time de marketing, não de Goiás, mas do Brasil.
0: É mesmo?
3: Time. É.
0: Do Brasil?
3: Do Brasil.
5: Então merece aumento de trabalho,
0: vai
5: claro.
0: Vai ter que dar aumento pros caras, hein, bicho?
5: É, de trabalho.
3: Eles ganham bem já.
0: Ah,
3: eles trabalham felizes.
5: Mas sim, tá certo.
3: O mais ou menos lá sou eu.
0: Mais ou menos.
3: Mais ou menos lá sou eu.
0: Olha, dois ouvintes aqui, enquanto o pessoal da obra perfuma o diabo desse programa. Vai, manda bala, por favor.
6: Bom dia, cafezinhos. Aqui é o Zé Resenha de Goiânia. Uma peça que não pode faltar no meu guarda-roupa é a camiseta de manga comprida, proteção UV, viu? Pra proteger desse sol quente aqui de Goiânia, que são quase 360 dias de sol quente.
5: É, realmente.
0: Muito, valeu, muito querido. Quente, um forte abraço, quente, tá bom? Ó, quente. E tem mais um prêmio aqui. Abaixa aí, abaixa aí.
5: Senhor,
0: tá separado já, manda bala, vai.
7: Bom dia, Interativa.
5: Já vem com a polícia?
7: Já bom
5: vem,
7: dia,
5: vem.
7: Cafezeiros. Sou gaúcho, moro muito tempo aqui em Goiânia, mas sei da importância do cash call. Você, pro frio. Claro, de 10 graus para baixo, principalmente quando tem vento, nem se fala. Um dos pontos que entra o frio, que esfria o nosso corpo, é na nuca, entre a nuca e o início das costas. Você pega o cash call, de preferência com uma manta que tem assim, lã, e envolve no pescoço, protege demais, esquenta o corpo inteiro.
0: Mas você viu isso, Populinho? Explicação técnica sobre cash call.
2: Vou trazer um cash call pra você usar durante o programa.
0: Obrigado.
5: O que me chamou a atenção foi cash call. Bond, não, James Bond, então cash call.
0: Olha, o nosso querido gaúcho, residente aqui em Goiânia, levou prêmio, tá bom? Levou pá de ingressos, cinemais. Tamo junto e misturado, esse programa não para, senhores. Deixa eu lá falar com o pessoal da obra, vamos falar com calma, né? Com gentileza.
5: É, vai.
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0: Kareen Bailey Ray, Put Your Records On aqui no cafezinho. 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Valeu, esses foram os nossos gentis patrocinadores que apoiam essa birulagem. Ô Munife, saúde e bom caminho, tamo junto, tá?
1: Obrigado, hein? Valeu, tamo junto.
0: Essa é a sua última oportunidade no dia de hoje pra falar da minha máquina de lavar. Fica à vontade.
1: A máquina de lavar da minha casa está aberta pra você, André.
0: Obrigado, bicho. Eu também te amo, viu, cara? Saúde e bom caminho.
1: Tamo junto.
2: Luana, gracinha.
0: Gracinha ele, né? Merece um tiro. Luana, fica com Deus, querida. Até a próxima.
2: Beijo, obrigada, gente.
0: Valeu, tamo junto, bicho. Emílio, saúde e bom caminho. Manda um abraço pro pessoal da Paco Jeans, tá? Tamo junto, viu? Uma honra recebê-lo aqui, mano.
3: André, obrigado ao convite, aos colegas Munife, Luana, obrigado aqui a todo mundo aqui, estamos à disposição, tá?
0: Valeu, cara.
3: A Paco M Polo tá à disposição da Rádio Interativa, todo mundo que tiver. Seguem aí nossas redes sociais, M Polo, Paco Jeans, todos convidados a usarem M Polo e Paco Jeans.
0: Valeu, você é um carisma, simpatia, viu, bichão?
3: Obrigado.
0: Fui com a tua cara.
3: Que bom.
0: E eu vou com a cara de uma pessoa a cada 10, viu? Esse é o problema.
3: Bom, eu já vi que no time tem um que você não vai muito, né?
0: Quem?
3: Que você cortou o microfone, já
0: do Munife? Não.
3: Eu já vi que a exceção é o Munife.
1: Não, mas o Munife
2: já fizeram
1: merecer.
2: As fases,
1: faz
2: já.
1: Pra merecer.
2: É, o Munife é difícil.
0: E metafisicamente eu sou um shih tzu do Munife, ele sabe disso, bicho. Valeu, Emílio Bosch, gerente de marketing da M Polo e Paco Jeans. Valeu, Dijas.
1: Tamo junto.
0: O Pulinho, a frase é tua.
4: Frase de um rapazinho que entendeu um pouquinho de moda, Karl Lagerfeld.
0: Saudade, querido.
4: A juventude é um clube do qual todos serão expulsos um dia ou outro.
0: Tomara, né? Jovem e envelheça. Não, essa é linda. Nossa, você que é cabeça de jaca.
1: É tão óbvia essa.
0: Você é cabeça de jaca.
1: Isso aí até o tio ali da esquina falava dessa.
0: É, falava. É, o DJ
1: não,
0: sempre
1: tem que pensar melhor em falar essas coisas no ar, gente.
0: Valeu, DJ. Fica com Deus e não liga pra mim, tá? Se precisar de alguma coisa. Cafezinho fica por aqui, amanhã tem mais. Valeu.
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0: Dua Lipa.

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6: Sua história, salve, salve, senhoras e senhores, aqui DJ Henrique Amaral, te acompanho tocando muita música, hoje sexta-feira, sextou, e você participando pelo nosso WhatsApp, valendo aquele par de ingressos do Cinemais, o melhor do cinema te espera, começa

0: Também o som de Charlie Brown Jr., Pitbull, Christina Aguilera. E tá faltando o seu som? Só ativar nosso WhatsApp. Tô aqui aguardando. Mensagem de texto ou então mensagem de voz. Daqui a pouquinho tem essa aqui, ó.
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0: Musiquinha Gucci Gucci essa, hein? Curti muito, cara. Essa música da Olivia Dinha é muito bacana. Fechando mais um bloco aqui na sequência da interativa, mais uma sequência bem legal, com muitos pedidos que foram atendidos, tá? Pessoal que tá participando muito. E por falar em participação, quem levou o par de ingressos dos cinemais foi o Eduardo Mesquita, final do telefone 7721. Melhor do cinema, cinemais, curtiu o cineminha por conta daí. Já já tem o Classic Hits. 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
0: Olá, salve, salve, senhoras e senhores. Hoje, sexta-feira, 25 de setembro, começando Classic Hits aqui na Interativa com os melhores flashbacks. Hoje vou começar com o som de 1997 da banda The Verve com Bittersweet Symphony. Você participando e pedindo o seu clássico. Vai lá.

0: E.M. com Losing My Religion, clássica das clássicas, som de 1991. Esse é o Classic Hits aqui na Interativa.
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0: 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Você ativando o nosso WhatsApp e pedindo seu clássico. Vou jogar na sua mão, deixa eu ver aqui, a par de ingressos do Cinemais.
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0: Classic. Para o ano de 1984. Eu lembro do filme, cara. Fez muito sucesso no cinema e essa música

0: Engenheiros do Havaí, pra ser sincero, clássica de 1990. E aí, já pensou naquele clássico que há muito tempo que você não escuta? Fácil, só ativar o nosso WhatsApp, você vai estar concorrendo aí a par de ingressos do Cinemais aqui, ó.
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0: Isso mesmo, antes teve quem mais aqui passou, deixa eu dar uma olhada. Ah, teve Queen com David Bowie, Under Pressure. Som de 1981. Cara, em Vogue, faz tempo que eu não ouvia em Vogue com My Lovin'. Esse é o Classic Hits.
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aqui no Classic Hits da Interativa. Um programa. 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Quem faturou par de ingressos do Cinemais, o melhor cinema te espera. Deixa eu ver aqui o nome, o Sérgio Mendonça, final do telefone, 9524. Vai curtir aí, hein? Cineminha hoje, sexta-feira, tudo de bom, hein? Curtindo o cinema por conta da Interativa na faixa. Acho que o cinema fim de semana tá até mais caro, viu? Seguinte, sou o DJ Henrique Amaral, tô indo nessa, continua aqui um pouquinho do Classic Hits. Daqui. E também, hoje ainda, vamos ter o Papo Cabeça com a Frozen Gabs. Valeu!

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4: Oi, oi, muito boa tarde, meio dia 25, sexta-feira, 25 de setembro de 2026, tá começando mais uma edição do Papo Cabeça, a última comigo aqui na bancada, Henrique volta segunda, a gente vai até 1h15 da tarde com Alex Almeida comandando nossa live, Adriano Rosa nas edições de áudio, você acompanha aqui pelos 949 FM, pelo interativofm.net e também pelo nosso aplicativo e pela live do YouTube. Você participa da conversa pelo 32269490, manda mensagem de texto ou de áudio pra gente. E pra conversar sobre as pautas do dia comigo hoje estão Marcos Marinho, Henrique Morgantini e Rimene Amaral. Boa tarde, galera. E aí?
5: Muito boa tarde para todo mundo. Sexta-feira quente, até não ter mais jeito nessa cidade. Pelo amor de Deus, o que que é isso? Declarado aberto o nosso final de semana. Um abraço especial para os 4.836 habitantes lá de Itaubal, no Amapá. Espero que lá não esteja tanto calor quanto aqui.
6: Boa tarde, pessoas. Graças a Deus a semana tá acabando. Nossa, essa semana eu trabalhei tanto que eu tô até impressionado com o que eu trabalhei.
4: Bem-vindo ao clube!
6: Meu Deus! Não, e eu não sei quem acredita do inferno astral, então ainda bem que tá acabando a semana, meu aniversário é segunda, porque aconteceu cada coisa comigo que Jesus...
4: Seu aniversário é 28 de setembro? Dia do aniversário da minha mãe.
6: Ó, aí, temos
4: gêmeos festa. Librianos.
6: Librianos. Então, assim... Tomara que acabe essa semana logo, tomara que a gente não entre em combustão espontânea, porque tá demais. E que a gente possa, ao final do programa, caso o Morgantini permitir, tomar aquela gelada, porque hoje é dia, né?
7: Acho, inclusive, Marinho, que não só está permitido, como é pertinente, né? Ainda mais agora que a gente está sabendo que nós já entramos, né, na agenda de comemorações, de celebrações do seu aniversário.
6: Pois.
7: Então eu defendo inclusive a ideia de que haja pelo menos duas agendas, né? Uma em Goiânia e a outra no seu segundo lar no município das Antas, né? Na cidade de Anápolis. Então, por favor, já nos oferte a agenda prévia para participar. Um abraço para você, para o meu amigo de longa data, Rimene Amaral, um beijo para você, Frozen Gabs, e para os nossos amigos e amigas ouvintes que estão aí, né? Assim como em Anápolis, mas em Goiânia está um pouco pior, estão aí sendo cozidos, né? Em chama lenta, porém constante, com o calor que tá fazendo.
5: Morgantini, arruma sua câmera, não dá pra ver todo mundo aí atrás de você.
4: Gente, que isso? Espíritos? O que tá acontecendo? Não,
6: agora até eu assustei aqui.
4: Meu Deus!
7: Eu fico com um pouco de medo também. Quantas pessoas estão nesta sala que eu tô aqui?
5: Duas. Só que a outra a gente não tá vendo.
6: Se ele começar a mandar um ice dead people aqui, eu saio correndo, tô na moral.
4: O histórico aqui do prédio já não é muito confiável, né? Vocês sabem que tem histórias, lendas urbanas, que tem fantasmas aqui, né?
7: Ô Rimene.
6: Oi.
7: Mas você fique sabendo que pra via das duas, então, eu vou a partir de hoje fazer o programa em cadeiras sem encosto.
5: Ótimo, excelente.
4: Uau,
5: é melhor.
4: Muito bom.
5: Foi ruim, mas foi bom.
4: 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Bora começar com as pautas do dia, afinal de contas, sextou. Caso Master, relator rejeita investigar do Gonê e diz que mensagens não mostram conversa direta com Vorcaro. O relator do caso no Conselho Superior do Ministério Público Federal, Francisco Sanseverino, afirmou nesta sexta que mensagens com referência ao Procurador-Geral da República, Paulo Gonê, encontradas no celular do ex-banqueiro Daniel Vorcaro, não podem ser analisadas de forma isolada ou fora de contexto. Ele votou contra a abertura de uma investigação sobre a atuação do chefe do Ministério Público Federal no caso Banco Master. Sanseverino concluiu que não há nos autos elementos mínimos de materialidade ou autoria de crime atribuível a Gonê. Por isso, votou contra a instauração de procedimento e considerou prejudicados os pedidos para afastar o procurador-geral das investigações relacionadas ao Banco Master.
6: Cara, mais uma, né? Mais uma situação que a gente para, olha e pensa, e aí, é só isso mesmo? Há de fato aí uma blindagem, há de fato aí um corporativismo, ou realmente há de fato nada a se investigar? Porque tudo que envolve esse cidadão, né, Daniel Vorcaro, que pra mim ele é, sei lá, cara,
5: unidas as avessas,
6: não,
5: né?
6: Ele é praticamente onipotente, onipresente, né? Só não foi onisciente, porque caiu. Mas é impressionante, é impressionante. Agora, vamos combinar, né? Já falei aqui na rádio uma vez. É muito barato, cara. É muito barato a pessoa no status de um Paulo Gonet se vender por conta de charuto e uísque. Acho que não, sabe? Tem coisa que você olha e fala, não é possível.
5: Pois é, mas é pedido de dinheiro, Marinho.
6: Dá, vai, mas é isso. Será que por conta de um charuto e uma viagem, ele fez algo além?
5: É, será que foi só isso?
6: Pois é,
5: tudo isso é que tem que virar tudo.
6: Esse é o problema, né? Tem alguns milhares de bytes para serem analisados ainda.
5: É, e analisados e de acordo com a vontade de quem libera ou não, né? Tem tudo isso que a gente tem que levar em consideração ainda. Essa trama toda que a gente, toda semana a gente vem falando, desde o ano passado a gente vem falando, quando isso explodiu, que ainda vai chegar, já atendeu a tudo, né? Já pegou legislativo, executivo, judiciário, presidente essa semana já, né? Vazou mais um pouquinho, o presidente do Senado, Davi Alcolumbre, que surpresa, também está envolvido na coisa. Paulo Gonet pegou ele com um charutão lá na mão. Então, se você for dar uma peneirada ali, vai sobrar muito pouca gente. E outra, acredito eu, penso eu até, que existe um certo segurar, porque se a coisa não pode ir de uma vez, porque senão implode tudo mesmo. Penso eu. Só que isso precisa, sim, ser esfregado na cara de todo mundo e ser liberado logo, para poder todo mundo entender quem é quem e saber fazer o limpa. E não é depois das eleições. Isso teria que ser feito antes, porque aí sim nós estamos num período eleitoral, já começaria esse limpa agora.
6: Cara, acho complicado, viu, Jimenez, isso acontecer agora, porque não daria tempo para que houvesse de fato uma análise.
5: Já deveria ter sido feito, né? O fato
6: agora,
5: é esse.
6: Uma coisa interessante eu percebo é, nós passamos daquela fase da, se não lembrar, claro, da Vaza Jato, que era, né, homeopática, a dose, para um momento que é mais homeopático ainda. Agora, é quase que um espargimento de todo dia cai ali uma névoa sobre o Brasil que deixa a gente o tempo todo nessa tensão. Mas o que para mim é mais grave é que, mesmo com toda essa tensão, com mesmo toda essa problemática, as intenções de voto não se alteram, os números não mudam. Então, quer dizer, será que realmente a população está tendo noção do tamanho que é isso? E aí, por óbvio, né, para quem entende de charuto realmente é o nosso amigo Henrique Bragantino, então vamos entender agora o que lá de Anápolis ele percebe, porque para mim, cara, não faz sentido. A população está inerte com relação a tudo que tá vindo à tona.
5: Bragantino, você já ganhou algum charuto com um V printado nele?
7: Os charutos dele tinham essa...
5: Não, não sei, assim, eu tô falando que às vezes...
7: porque não
5: é... A marca registrada.
7: Não é... Se espantar, se ele tiver feito, de repente, tem importado aí uma série especialíssima de Monte Cristo, de Coíba, e ter feito aí um V, né? Uma marca personalizada. Mas, enfim, olha, sobre essa história do Paulo Gonet, nós temos que nos ater a algo muito importante. É claro que, nesse momento, qualquer tipo de aproximação que envolva o Daniel Vorcaro e alguém que ocupe um espaço, um cargo dentro de uma estrutura política, uma estrutura pública, torna-se algo muito suspeito e algo muito incômodo. Agora, o ponto de corte tem que ser um só. Tem de haver algum tipo de beneficiamento. Qual foi o benefício gerado? Até o momento, as investigações não evoluíram a ponto de se identificar quais desses nomes envolvidos. E aí eu vou citar aqui, vou citar cinco só. Vou citar o Fux, o Cássio Nunes Marques, o Paulo Gonet, o Flávio Bolsonaro e o Alexandre Moraes. Pronto. E sim. Tem diferentes níveis de envolvimento aqui. Até agora não apareceu, não clarificou-se algum tipo de benefício gerado. É óbvio, né, que a gente não pode ser idiota, e a própria lei não permite que uma sociedade seja idiota. A gente fala assim, não apareceu, então não tem problema. Peraí, então o sujeito deu 130 milhões para um filme a troco de nada, porque ele é um mecenas das artes? Peraí, ela assinou um contrato de 137 milhões com o escritório da esposa do ministro a troco de nada, porque ela realmente é uma grande advogada? Eles trocavam mensagens, você é meu amigo, você é meu lindo, você é meu irmão, é só uma amizade sincera, né, envolvendo, aí a viagem, jato, voou no jato, aí Flávio Bolsonaro voou no jato, aí Nicolas Ferreira voou no jato, aí Alexandre Moraes voou no jato, é uma cortesia? Não, eu tô com o meu jatinho parado aí. Então, é preciso que se investigue, é preciso que se aprofunde para saber em que momento houve um tipo de ajuda. De falar assim, eu tô ajudando tanto o Marinho, que um dia eu vou ligar pro Marinho e falar, Marinho, eu tô precisando de você num negócio aqui. É, me dá carona, me leva ali, né? Você tá vindo pra Nápoles? Ó, tô precisando trazer uma encomenda aqui, você arruma pra mim? Pronto, ele fez um favor pra mim, em troca daquilo que eu fiz por ele. É preciso encontrar isso. Tô contando essa história toda porque no caso do Paulo Gonet, precisa que a gente entenda esse voto do relator. O relator falou, não encontrou nada de mensagem até agora que seja esquisito. Ou seja, nada que incrimine no sentido de trocou vantagens. Ah, eles não conversaram. Pois é. Não conversaram por zap, por telegram. Mas conversaram fumando charuto. Quer dizer, ele se reuniu num lugar em que alguém estava pagando essa conta, a não ser que o goleiro fale, não, naquele dia eu paguei a conta, tá aqui no cartão, eu comprei o charuto, eu comprei o uísque, o que. Não, ele fez um convescote, sim, né, com outras figuras, desse mesmo jeito, que receberam benesses aí do dinheiro do Porcaro. Agora, é preciso sim que se tenha, e esse é o voto do relator, um mínimo indício, vamos dizer assim, de materialidade, para falar assim, olha, teve isso sim, eles se reuniram e depois o Vorkário pediu para ele um parecer contrário ou a favor de tal assunto. Até agora, isso não apareceu. Isso não apareceu não é porque não tem. Não apareceu até agora porque não aprofundaram nos desdobramentos das investigações que é o que está acontecendo. Isso em relação a todos. Aliás, exceto um, que eu não citei dos cinco, que é o doutor senador Ciro Nogueira. Esse sim já existe uma materialidade, porque a investigação já identificou que ele colocou um projeto de lei, ele botou um jabuti dentro de um projeto de lei no Senado, que se aprovado, beneficiaria e muito Daniel Vorkário. E não seria uma coincidência, era um pedido do Daniel Vorkário, e isso já está no âmbito da investigação e identificado. Então, é preciso só que a gente tenha parcimônia para compreender o voto desse relator. Porque, moralmente, gente, é insustentável, Marinho, a permanência do Gonet. É insustentável no STF a permanência do KN, né, que é o Cássio Nunes Marques, do Fux, do Tayayá, que é o doutor Tayayá, o doutor Toffoli, e o Xandão, o cara do jato. Do mesmo jeito que é insustentável a permanência no Senado do doutor Ciro Nogueira, doutor Davi Alcolumbre, doutor Flávio Bolsonaro. Como é que alguém vai falar alguma coisa sobre o Brasil, vai debater o Brasil? Isso é tão encaracolado, enrascado, misturado com histórias de Vorkário. Explica primeiro, aí depois você volta, conta, aí você faz o discurso, olha aqui, provei, me colocaram essa maçã, ele era apenas meu amigo, meu irmão, nunca teve nada demais, ele me deu 130 milhões porque ele gosta muito de mim, do meu sorriso e das minhas histórias. Então é isso, é só pra gente poder contextualizar esse voto do relator que pega, né? Ele não faz julgamento moral, esse julgamento moral é político, ele tem que ser da sociedade, dos próprios envolvidos, mas ele faz um julgamento, uma análise jurídica, e até agora não tem uma materialidade, segundo ele está defendendo na sua tese do seu voto, de que o Gonet tenha beneficiado, por conta dos charutos e dos uísques lá em Londres, beneficiado o Vorkário alguma coisa.
5: Aliás, a gente ouve essa matéria, desde que o Vorkário foi preso ano passado, a gente ouve um canto aqui, um conto ali, um pedacinho aqui, um pedacinho acolá, imprensa, jornal, mídia, internet, tudo. E a fala nossa, às vezes, aqui, que chega até quem tá ouvindo. Agora, eu preciso dizer isso, porque eu assisti ontem ao vídeo do Porchat, que tem 34 minutos, para você entender em 34 minutos o que é tudo isso. Vale muito a pena para quem está em dúvida ou para quem ainda não entendeu a gravidade, o tamanho e como tudo isso começou, assista. Assista e depois, a partir daí, você faz a sua justificativa.
6: É, uma coisa racional que eu acho que vale a pena todo mundo parar e pensar é: o Vorkário, ele era um imenso lobista dos seus próprios negócios. E todas as relações que ele construía eram relações para benefício direto e imediato ou para benefício futuro. Foi até o exemplo que o Morgantini deu. Então a gente sabe muito bem que se não houve, obviamente haveria, se mais tempo houvesse, para que essa relação se consolidasse. Porque obviamente também o Daniel Vorkário não é a OVG, ele não é a ONU, ele não faz nada de graça para ninguém. Ele é um empresário visando lucro. E há vários desse tipo em Brasília.
4: 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Daqui a pouco a gente volta com a parte final do Papo Cabeça. Você participa pelo WhatsApp. Morgan, quando a gente voltar. Não, a gente precisa ir. Quando a gente voltar, eu te dou a palavra, fechou? 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
10: De volta com não a parte final, mas a segunda parte do Papo Cabeça. Eu acho que eu quero tanto que essa semana acabe que eu já tô com a minha cabeça lá na frente. Obrigada, Marcos, por me corrigir. Morgan, com a palavra, desculpa, a gente tá muito corrido por conta do horário eleitoral. Tinha que ir pro break, mas pode falar.
11: Não, sem problema, né? Até porque os nossos patrocinadores têm prioridade sempre. Mas é uma coisa breve, só porque o Rimeni mencionou aí a série que está sendo feita pelo Fábio Porchat, que a meu ver é um serviço ao Brasil, a informação no Brasil. E eu vi muitos comentários, gente falando assim, olha, é impressionante, eu consegui entender toda a história do Banco Master, as relações, né, com a política, com o pessoal da Igreja Lagoinha, bem mais do que todo o jornalismo, todo o material que eu já vi até hoje. Tá? Ou seja, dizendo que o Porchat conseguiu ser mais didático. Né? E essas pessoas não estão de todo erradas. Né? O jornalismo, como trabalha com informações de momento, o jornalismo atropela e é atropelado pela velocidade dos fatos. Então, muitas vezes, nós aqui conversamos, nós aqui analisamos, né, um programa de debates como esse, como que tem na CNN, como tem no G1, como tem nas outras emissoras de rádio, TV, ou programas de internet, tratam dessas informações já com a familiaridade de quem acompanha dia a dia. Então, se uma pessoa que está completamente alheia, e milhões de pessoas no Brasil estão completamente alheias, porque estão preocupados com outras coisas, de repente senta para assistir, ele não vai entender. Fala, o que é isso? Eu não entendi. O que é Lagoinha? Peraí, a igreja? É como se você pegasse a novela no meio, né? Como se a gente pegasse o filme no meio. Você começa a perguntar, mas esse cara aí estava onde? Não, mas esse cara não é irmão daquela... aí você fica perdidão. O que o Porchat faz, como outros vídeos normalmente fazem em alguns assuntos, é pormenorizar a partir de uma narrativa didática, né? E é preciso só registrar, quem fez esse roteiro para o Porchat, certamente do Meili, tem um time de jornalistas para fazer todo um levantamento de dados, elencando os fatos e a cronologia, né, dos fatos, ele roteirizando de uma forma cronológica, linear, para todo mundo entender. Então, primeiro, é uma prestação de serviços à informação para o Brasil. É fundamental. O jeito que ele conta, com a leveza que ele conta, com a narrativa que ele estabelece, né, fez muitas pessoas compreenderem aquilo. E aí queria, por fim, registrar um dos mistérios que a gente está vivendo no Brasil. Por que que o canal dele foi removido do grupo Meta? Porque depois da publicação dos vídeos, o canal foi suspenso. Outra coisa aconteceu, Marinho. Porque a campanha do presidente candidato à reeleição, presidente da República, Lula, foi suspensa, foi limitada a 10 postagens de patrocínio. Isso está acontecendo. O grupo Meta suspendeu este canal e voltou somente horas depois, sem explicar por que tirou e sem explicar por que voltou, mas voltou depois de muita pressão. E imagina a estrutura de advogados que o Porchat não tem, né, por todo aquele empreendimento ali, para retomar. E a campanha do Lula está limitada, e ontem foi mostrado isso, está limitada em fazer posts patrocinados, que é o que, né, os posts, como todos os candidatos fazem, deputado estadual, federal, senador, etc. Então, olha que situação misteriosa que nós temos envolvendo o grupo Meta, né, e essa forma das redes sociais de, a partir das suas escolhas, incidirem sobre a democracia de um país.
12: Morgantino, então vamos lá, ué. Explica quem é o grupo Meta, que interferência é essa, para que as pessoas que estão ouvindo a gente também entendam o que é isso. Né? O grupo Meta é quem comanda as redes sociais no Brasil. E é um grupo norte-americano.
13: Norte-americano, achei que era argentino.
12: Que se
13: não,
12: reuniu.
13: Paraguaio.
12: Que se reuniu ontem junto com o presidente das duas maiores potências num jantar para discutir justamente isso. Então as pessoas precisam entender que se o canal do Porchat saiu do ar por algum tempo... Peraí,
10: só pra corrigir aqui, não foi o canal do Fábio Porchat,
12: não,
10: foi o canal Calma Urgente, juntamente com o Instituto Conhecimento Liberta, Mídia Ninja, 342 Artes e Revelando, só pra deixar claro aqui.
12: Ok, então tudo isso saiu do ar pela vontade de empresários norte-americanos que tem uma vontade que às vezes seja própria ou de outro comandante de outro país, e por isso a coisa foi tirada do ar aqui no Brasil. Imagine você que tem a sua conta de Instagram, suponhamos, que você posta foto todo dia do que você faz, a comida que você come, o drink que você bebe e um boa noite de todo jeito. De repente sua conta sai do ar. Por quê? É porque alguém quis, a Meta quis, ela é a dona de tudo isso. Então, quando a gente fala de interferência de um país no Brasil, de interferência política, é disso que a gente tá falando.
10: 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Pode falar, Marcos.
13: Não, só aproveitando a fala do Rimene, né, que ele trouxe pro lado pessoal, né, você enquanto indivíduo. Mas se você fosse uma empresa, se você for uma empresa, né, um anunciante nosso aqui na rádio, ou uma outra empresa cuja sua estratégia de comunicação é muito pautada em redes sociais, e se calhar de alguém lá nos Estados Unidos que tenha mais proximidade com a Meta de resolver entrar no seu mercado e por isso usar da sua influência para que de repente o seu perfil, cujo qual você investe milhões em publicidade, simplesmente caia por algum tempo durante uma ação. Então, a problemática dessa questão, ela vai para além do Porchat, ela vai para além do indivíduo postando as suas coisas, ela vai para além de um empresário fazendo sua estratégia comercial. Ela é grave, porque nós não estamos percebendo, talvez, mas a nossa comunicação enquanto sociedade foi entregue nas mãos de empresários cujos quais nós não temos relacionamento, controle, acesso. Mas estamos pautando tanto a nossa comunicação interpessoal quanto empresarial e política em plataformas que, ao bel prazer ou ao interesse privado de alguém, simplesmente pode nos fazer parar de existir.
12: Porque eles controlam o que eles querem.
13: Exatamente. A chave está na mão dele, o controle está na mão deles. A gente até brinca, às vezes, quando o Instagram começa a ficar meio bugado, de falar, ah, Zuckerberg tropeçou no fio. Mas é uma piada, mas é isso, gente. Se você parar pra pensar que a comunicação nossa, toda, basicamente, individual, interpessoal, comercial e política, está sendo feita através de uma plataforma que claramente apresenta ao público o seu interesse sendo superior a qualquer outro interesse. O cara tá nem preocupado em nível comercial. Ele tá preocupado em manter o controle, porque tendo o controle, é obviamente que ele tem o poder. Isso é absurdamente grave.
10: 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Vamos com mensagem de ouvinte aqui no ar, na Interativa.
14: Fala, meus amigos do Papo Cabeça, muito boa tarde. As pessoas precisam entender que essas eleições, o que tá em jogo não é o cargo de presidente do Brasil, e sim o nosso país. Eu só espero que em 2027 eu continue sendo brasileiro. Nunca tive vontade de ser americano, nunca tive. Um abraço a todos, bom final de semana.
12: Nem argentino, né?
13: Cara, mas é interessante a fala do nosso ouvinte, né? Porque uma das tônicas dessa eleição realmente tá nisso, eu tinha de falar, sobre a influência externa do nosso país. Falamos agora com relação ao controle dos meios de comunicação.
12: Eu preciso te corrigir, não influência, é interferência. Porque influência às vezes pode até ser boa, a interferência não.
13: Pois, ok, acolho a sua correção. Porque a questão é essa, né? É uma interferência direta, deslavada e descarada, cujo um dos candidatos se apresenta como um parceiro de primeira hora de um autocrata que já deixou claro que tem interesse em dominar não só o nosso país, mas todo o nosso continente. E para quem não acompanhou os últimos acontecimentos lá na Casa Branca, a coisa é ainda mais grave. Porque tava pensando hoje, Rimene, dividir o mundo para muitos líderes é bem mais complicado do que dividir por dois, né?
12: É claro.
10: Temos mais uma participação de ouvinte aqui.
15: Como dizia Nelson Rodrigues, os idiotas vão tomar conta do mundo, não pela sua capacidade, mas pela sua quantidade. Absurdo, todos os dias ouvimos e vemos nos jornais, telejornais, redes sociais, escândalos e mais escândalos envolvendo políticos, mas parece que eles não acordam, parece que eles estão entorpecidos. Forte abraço, Ailton Carvalho.
12: Mas estão, né? Como é que é? Alguém falou isso um dia, não sei nem quem foi, quer testar o caráter de alguém, dê a ele poder. Diz que foi Abraham Lincoln, não sei. Já falaram isso várias vezes. Mas é isso, quando você dá poder pra alguém, é que você vai testar o caráter dele. E aí, pra o eleitor, é o momento de o eleitor começar a acompanhar em quem ele votou e saber como é que é a índole desse cara, depois do poder. É isso mesmo? Eu já mudei várias vezes.
10: 4:04 agora para 1:00. Hoje teve jogo do Brasil, gente. Ryan salva no fim e Brasil apenas empata com a Austrália no pós-Copa. Em
12: mentira.
10: Seu primeiro. Sim, eu juro. Vocês acreditam? Quem
12: não
10: diria?
11: Pronto. Você realmente pariu. Você tirou, assim, da nuvem uma pauta que, assim.
10: Gente,
11: quem tá ligado? Imagina.
10: Tô falando, gente. Uma mistura. Não, eu vou falar, o cara do Uber,
11: coisa.
10: O motorista do Uber que me trouxe aqui hoje falou: menina, teve jogo do Brasil. Eu falei, quê? Aí ele falou, pois é, quanto que ficou? Aí eu fui falar 1-1, eu falei, não é possível. Mas como hoje é sexta-feira, eu quis dar uma amenizada na pauta, falando.
11: Deixa eu falar uma coisa pra você.
10: Vamos falar, não?
11: É.
10: Vocês não querem?
11: E aí, muitas vezes. Não, e aí, muitas vezes, o Gabs, a gente tinha na seleção meio que um anestésico, né? Para situações econômicas, políticas, escândalos, ó, o Brasil tá voando,
12: virou
11: fórceps. Nem isso, porque agora, assim, ó, no meio daquele turbilhão, porque vai ter o negócio do Gonê, porque não sei o quê, porque tem pesquisa, blá, blá, aí aparece assim: seleção empata com a Austrália. Não, estou
10: cara. Não, gente,
11: quem vai falar assim? A seleção meteu 8.
10: O que que eu posso fazer? Entendeu? Não se fala. Olha, sobre outra coisa.
12: Fala sim.
11: Deixa eu falar uma coisa.
10: Claro que se fala, coisa, né? Eu tô sendo irônica.
11: A coisa tá tão maluca, os dias que nós estamos vivendo, no sentido global. Eu não sei se vocês estão sabendo, né? E olha só a importância da informação, né? Mas a NASA, perdão, a NASA não, o governo americano, né, através das suas agências de segurança, estão divulgando uma série de imagens de objetos voadores não identificados, de OVNIs, né? E recentemente um comunicado afirmou que eles trabalham com a ideia, eles atestam a ideia, eles referendam a ideia de que existe vida em outros planetas e que nós estamos sendo visitados por ETs. E isso não causou o mínimo impacto na humanidade. Você já parou para pensar nisso? Que nós estamos vendo uma loucura tão grande que a pastor me fala assim, ó, tem gente de outro planeta andando entre nós, que eu falei, pô, grande merda. E ó, eu tenho que ver, vou te contar da minha vida, o que você vai ver. Então, assim, nós estamos num nível assim de êxtase, digamos, de choque com a realidade, de uma série de coisas, que a gente nem trouxe relevância para isso. Era uma coisa que, sei lá, alguns anos atrás ia ser igual aquele filme do Mel Gibson, Sinais, né? A gente ia ver na TV, ô, a invasão, os marcianos.
12: Será que Vorkaro é terráqueo?
13: Ele pode ser um reptiliano.
12: Então.
13: Pode ser reptiliano. Eu já quero trazer o meu rolinho de papel alumínio pra gente começar a pensar.
11: Papel alumínio.
13: É.
12: Começar a usar
11: esse
12: negócio.
11: A gente tem que. E aí, para além dessas coisas, né, dessas questões, uma reflexão mais lógica, talvez mais racional que possa existir sobre esse tema é o seguinte: existe uma crise de credibilidade tão grande dentro do governo americano, dentro da presidência dos Estados Unidos atual, comandada pelo Donald Trump, que nós temos que lembrar rapidamente que é o sujeito que disse que, agora não vou lembrar qual remédio que é, mas tá ainda bem, né, porque ele citou a marca, né, mas sei lá, que paracetamol causava autismo, né, eu não lembro qual era o remédio, mas é uma coisa assim, olha, quem... Era nem mesmo.
10: Eu acho que era paracetamol.
11: Pois é, uma coisa dessa. É paracetamol mesmo, né? Pois é, olha, isso aqui causa autismo. Ele falou tantos absurdos, ele espalha tantas mentiras e tantas coisas completamente infundadas, ou seja, existe uma crise de credibilidade tão grande que de repente o governo, sob o comando dele, vamos dizer assim, o governo dele, divulga imagens ou faz afirmações com tamanha gravidade, dizendo assim, olha, nós estamos aqui com a certeza de que nós estamos sendo invadidos, que ninguém ligou, porque eu falei assim, ah, não, isso é coisa do Trump. Olha, que isso pode ser verdade, só que ninguém deu crédito no mundo.
12: Mas já teve gente correndo atrás de Emma com ivermectina na mão?
10: É, uma hora isso. Da tarde em ponto, daqui a pouco a gente volta agora sim com a parte final do Papo Cabeça, com as pautas sérias que realmente importam, Pesquisa Quest e debate.
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0: pesquisas Quest divulgadas entre terça e quarta mostra como está a disputa presidencial no primeiro turno em 16 estados e no Distrito Federal. Foram divulgados resultados em São Paulo, Rio, Minas, Pernambuco, Distrito Federal, Ceará, Paraíba e Tocantins. Segundo os resultados, Lula lidera em 6 estados: Amapá, Bahia, Ceará, Paraíba, Pernambuco e Sergipe. Flávio Bolsonaro lidera, meu Deus do céu, em 4 estados: Paraná, Rio de Janeiro, Rondônia e Santa Catarina. Eles estão tecnicamente empatados em 7 locais: Goiás, Amazonas, Distrito Federal, Minas Gerais, Rio Grande do Sul, São Paulo e Tocantins.
1: Lembrando que Minas Gerais é o cartório eleitoral, vamos dizer assim, né? O estado que dá vantagem. Tradicionalmente, quem ganha em Minas ganha a eleição. Isso é o que vem sendo disputado e é onde a disputa está mais acirrada. Eles estão tecnicamente empatados ali, com uma leve margem para Flávio Bolsonaro, se eu não me engano, mas é a margem de erro de 2 para mais ou 2 para menos, mas está ali. Quem ganhar em Minas, segundo a tradição, leva a empreitada. A gente tem que ver como isso vai acontecer, porque pela primeira vez, essa mudança, essa variação da margem de erro, que é uma coisa muito pequena, ela tem acontecido de um lado para o outro nas últimas 3 semanas, se eu não me engano, mas sempre dentro da margem de erro. Ou seja, está tudo empatado mesmo, nós só vamos saber depois que abrir as urnas.
2: Eu acho interessante porque Minas, ela tem essa característica, porque de fato o próprio estado em si, ele condensa uma representação de regiões do país, né? Pelo tamanho do estado, as fronteiras que faz, as regiões são distribuídas, então...
0: Pode terminar o raciocínio. Eu queria falar depois que você falasse.
2: Então, assim, Minas tem essa característica até por uma questão mesmo geográfica e estratégica ali. Agora, eu tenho observado, principalmente nas pesquisas aqui em Goiás, o quanto as campanhas não emplacaram. Se você analisar os números em nível de série de pesquisas, vocês vão perceber, as campanhas esse ano não emplacaram. Os números não se alteraram, o nível de desconhecimento dos principais candidatos permaneceu quase o mesmo e, de fato, nós vamos ter algumas surpresas na reta final. Porque vai acontecer algo tão novo? Não, na minha leitura não. Mas porque a desmobilização do eleitorado pode dar um nível de não voto tão grande, né? De abstenção tão grande que muita gente achando que vai ganhar, não vai ganhar.
1: E não vai ter debate esse ano, né? Depois de muitos anos, debate presidenciável não vai ter esse ano, porque os dois maiores não aceitaram fazer.
0: Mas espera aí que já vem notícia sobre isso. 1 e 9, Prime Medical Center, referência em saúde sexual masculina, procedimentos realizados por médicos e com produtos homologados pela Anvisa e CRM. 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E agora vou trazer essa notícia aqui. Lula sinaliza disposição em participar do último debate eleitoral. Presidente Lula sinalizou disposição em participar desse debate previsto para a próxima quinta-feira. Segundo relatos feitos à CNN, o petista tratou do tema nessa quinta com um grupo de aliados e disse que avalia a participação. Nas palavras de um dirigente petista, o presidente tomará uma decisão definitiva nesse final de semana com base em pesquisas internas do partido.
1: O debate ele é importante para a pessoa que está em casa assistir e entender o que está acontecendo. Se bem que nos últimos anos, né, os debates têm acontecido de uma forma completamente fora daquilo que é o padrão de debate. Começa-se com ataques e propostas mesmo, que é aquilo que o eleitor precisa e gostaria de ver, acaba que não tem. É um jogando na cara do outro que o outro fez de errado. A gente fica imaginando que, mesmo assim, o debate é uma parte essencial da eleição. É por isso que ele acontece na reta final. Para que o eleitor, inclusive existem pesquisas que dizem que o eleitor só escolhe seu candidato nos últimos 15 dias ou na última semana da eleição. E é aí que esses votos, muitos desses votos que ainda estão indecisos, que acabam se decidindo justamente nesse ponto.
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3: Pois é, queria falar um pouco sobre a pesquisa, por conta de um movimento que vem sendo identificado, do chamado voto útil, né, já nesse primeiro turno, transformando o primeiro turno em um segundo turno. É muito remota, ou é remota, não muito, a possibilidade de uma vitória no primeiro turno, mas ela não é descartada para nenhum dos dois lados, justamente por conta desse movimento. Houve nas últimas semanas, um esvaziamento do

0: da intenção de voto em outros candidatos, por exemplo, Augusto Cury, que chegou a ter 9 e outras pesquisas apareceu com 12, agora parece estagnado com 6%, ou seja, perdeu votos. O Ronaldo Caiado também teve uma oscilação abaixo. Então, são eleitores que falam, primeiro turno eu vou votar no meu nome, que eu escolhi aqui, né, por ideologia ou por escolha pessoal, né? E no segundo turno aí eu vou naquele que eu não quero que ganhe, né? Eu vou no outro para o outro não ganhar. Eu vou num para o outro não ganhar. E a gente tem percebido que houve uma elevação dos votos de Lula e uma elevação dos votos de Bolsonaro. Então, nesse sentido, é remota, mas não está descartando a possibilidade de um arranque final de Flávio Bolsonaro ou de um arranque final de Lula, chegando perto desse percentual. Esse é um ponto. E a prova disso é que ontem saiu a pesquisa Quest para o estado de Goiás, né? E em algumas regiões, para o estado de Goiás. E aqui, Ronaldo Caiado está em terceiro lugar. Ele está perdendo para o Lula e para o Flávio. Primeiro, é um ponto de alerta para o presidenciável Ronaldo Caiado, que, claro, precisa vencer no estado dele, né? Ficaria ruim ele não ter uma boa votação no próprio estado. Mas isso mostra um movimento do próprio eleitor goiano que falou, no primeiro turno eu vou de Ronaldo Caiado. No segundo turno, se ele não estiver lá, aí eu escolho quem que eu vou. Nós temos percebido por isso que há uma elevação do Flávio, uma elevação de Lula e Ronaldo em terceiro, mostrando que esse eleitor já saiu do Ronaldo e falou assim, não, eu já vou na primeira aqui no que eu quero, no segundo turno eu sou Lula, no segundo turno eu sou Flávio, eu já vou nesses dois aqui agora, para ver se mata esse negócio, enfim, por alguma razão, né, que a gente não identifica numa pesquisa quantitativa. Então, eu queria registrar essas duas informações. Deve ser uma semana de bastante intensificação de campanha do presidenciável dentro do estado, na busca de voto para Daniel Vilela, na busca de voto para Gracinha Caiado, e claro, para que ele também seja lembrado na hora da urna.
1: A gente tem uma questão muito complexa aqui em Goiás, que é se vai dar ou não segundo turno, né? A relação ali entre as intenções em Marconi e o Wilder aparentemente ainda não estão bem definidas, e a depender, como eu falei anteriormente, do nível de mobilização dessas campanhas, talvez a maioria do Daniel hoje possa se tornar uma maioria efetiva, dar ele 50% mais um, porque as campanhas de Wilder Marconi não conseguiram crescer. Pode ser que na reta final a potência do número 22 traga esse voto bolsonarista de arrasto para o Wilder, e aí sim ele pode até passar para o segundo turno à frente de Marconi, considerando rejeição do Marconi, tendência de queda, esfacelamento da própria chapa de deputados, uma série de problemas que o Marconi está enfrentando agora. Agora, para além disso, uma outra eleição que está acontecendo aqui, para mim a mais interessante de todas, é o Senado, que está tudo embolado realmente. Tem todo mundo ali com uma galera com chance de ganhar. E detalhe, muita gente que parece vai ganhar com chance de perder.
2: É isso, galera. Chegando ao fim, mais um Papo Cabeça. Já, uai? De 1h14?
3: Ah, então tá, ué.
2: Não faz isso comigo, não.
3: Gente, que legal, sacanagem.
1: Ficou boa essa aí.
2: Ô, Alex, você mandou bem na live. A gente tá aqui tudo com um chapéuzinho
1: mandou
2: de alumínio.
1: Mandou benzão.
2: Que coisa maravilhosa. Muito obrigada pela sintonia dos nossos ouvintes. Valeu aí pelo apoio que eu recebi nesses últimos dias. Segunda-feira o Henrique tá de volta. Papo Cabeça, um programa Soma Filmes. 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
3: Notícia importante, Morgantini, para você que falou do encosto na cadeira, eu só queria dizer que o homem, isso é uma notícia grave, hein? Homem perde o paladar ao comer tiragosto. Isso pro fim de semana. Um abraço para todo mundo.
0: o Frozen, eu quero apenas agradecer você por esse tempo, essa temporada que você esteve no Papo Cabeça, e parabenizá-la, mesmo sabendo que não é a sua praia prioritária, né, em relação às apresentações, mas você mostrou toda a sua amplitude e versatilidade aí durante esse período das férias. Então eu quero agradecê-la e parabenizá-la pela sua condução. E
2: valeu,
0: a todos um ótimo final de semana. E a todos um ótimo final de semana e até segunda.
2: Fala.
1: Não, só pra falar, porque amanhã o Morgan tá em Anápolis aí, vai dar pra tomar aquela em comemoração.
3: Se for dirigir não bebo, sua bebê me chama.
2: É isso, galera, vem aí Top 10, fico com vocês até as 5 da tarde.
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manda seu pedido, tá valendo par de ingressos do Cinemais. E aí, o que você tá afim de ouvir hoje nessa sexta-feira? Quero muito saber. A gente começa o programa com Ariana Grande e Hate That I Made You Love Me.

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0: Nossa, essa versão é muito maravilhosa, fala sério.
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0: Buenas tardes, com esse sol de 40 graus na

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1: Gente, o que que tá acontecendo aqui? Não sei. Olha, vocês estão ouvindo esse eco? Não sei. Eu vou tocar o pedido logo enquanto eu soluciono esse problema. Se vocês não ouviram nada, desconsiderem. Eu estou

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1: Oi, meu nome é Marcela, sou muito fã da Beyoncé. Toca aí Replaceable, por favor. Uma das minhas favoritas. Abraço pra todo mundo da Beehive. Beijo.

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1: Boa tarde, Frozen. Sextou, hein? Olha, nessa sexta-feira eu gostaria de ouvir Hear Me Now, do Alok. Um abraço aí pra Vossa Excelência e sextou, chega. Quem fez, fez. Quem não fez, não faz mais.

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0: Hoje ninguém vai estragar meu dia, porém, quero saber as notícias ruins do trânsito. Manda pra cá. Conta pra mim se tá rolando congestionamento, interdição, acidente. Ah, o semáforo aqui parou de funcionar. Quero saber. Ah, tem um carro parado na roda. Quero saber. O pessoal veio buscar o menino da escola, parou em fila dupla. É bom. Manda pra cá. Tá? Você participa dando informações do trânsito, você ajuda os motoristas que estão na rodagem e você ainda concorre aos prêmios aqui do Inbox. Hoje eu tenho pra você aquele bom e velho par de ingressos dos cinemais, né? Hein? Final de semana tá aí, pegar um cineminha por conta da Interativa, que tal? E tem também voucher de R$100 pro Come Quieto, tá bom? Outro jeito de você participar, que hoje vai ser um jeito muito parecido com o primeiro jeito, é respondendo a nossa pergunta do dia, que hoje vem a ser uma pergunta sobre ele. Fala dele, o trânsito. Sim, hoje, 25 de setembro, é comemorado, não sei se, mas é comemorado o Dia Nacional do Trânsito. Então eu quero saber de você, na sua cidade, eu imagino que a maioria é daqui mesmo, quero saber o que pode ser feito, na sua opinião, o que as pessoas precisam fazer, o que você já tem feito, qual é a sua ideia mirabolante, de repente, pra de fato, para, vou falar igual político agora, para efetivamente nós melhorarmos o trânsito da nossa cidade. Qual é a sua ideia? Manda pra cá, tô curioso pra saber qual a sua receita pra gente melhorar o trânsito. O que tem que acontecer? O que tem que ser feito? O que

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0: Interativa e o Bruninho, I Just Might, aqui no Inbox Interativa, este programa com oferecimento de Colégio Fractal e Fractal Kids, escolas com certificação Cambridge. 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Oi.
1: Olá, boa tarde, Interativa FM.
0: Tudo bem?
1: Quem está retornando de Anápolis?
0: Fica por lá. Não, não.
1: Antes aqui da PRF, tá uns 5 km congestionado.
0: Então fica por lá,
1: é um caminhão estragado. Tá tudo parado. Então, sugiro que façam rota alternativa. Muito obrigado.
0: Valeu.

0: crocante, crocante. Nossa, é triste, né? Pessoal voltando de Brasília, de Anápolis, seja lá de onde for, doido pra chegar em casa nesse horário. E aí acontece essas coisas. E hoje o programa tá falando só do trânsito, mas assim, com palavras de um futuro bom, né? Tentando imaginar o que é que dá pra ser feito pra melhorar de fato o trânsito. Conta aí qual é a sua ideia.
1: Olá, boa tarde, Johnny. Boa tarde, tudo bem? Pessoal da Interativa. Rapaz, o que tá faltando melhorar aqui em Goiânia? Eu não sou técnico de trânsito, mas é simples e muito claro. É o povo goiano liberar a faixa da esquerda e o de sempre, dar seta, não dão seta. E o próprio problema do trânsito de Goiânia é o povo goiano. Ajuda nós, ajuda, cara, pelo amor de Deus.
0: Eu acho que um dos grandes problemas do trânsito de Goiânia é dar seta. Você quer mudar de faixa, experimenta dar seta pra você ver o que que acontece. Os caras acelera, bicho, te fecha, não te deixa passar, e nisso o trânsito vai travando, você não consegue virar onde você quer.

0: motiva assim um piloto de corrida no cara que tá na outra faixa. É impressionante.
1: Então, quanto tempo, tio Misael? Você Misael. Nem vai lembrar de mim, mas tudo bem, eu lembro de você.
0: Eu lembro de você,
1: cara, Misael. Goiânia, o povo é muito ignorante. Qualquer coisinha sai das estribeiras, fica nervoso demais.
0: Isso.
1: Isso é muito triste pra Goiânia, porque tem até classificação, pior trânsito de Goiânia, do Brasil, né? Mas é só ligar o botão do pi e fingir que você tá errado o tempo todo. Aí dá certo.
0: Isso! Assim, não dá moral. Sabe o que eu acho fofo? Quando você, às vezes, sem querer, você dá uma bobeira no trânsito e o cara faz que vai jogar o carro dele em cima de você. O que prejudicaria muito o carro dele e a vida dele. Então, eu não consigo entender isso. Falar assim, olha aqui, ó. Olha, eu tô te ameaçando aqui estragar meu carro aqui, ó. Que coisa absurda, né, cara? Tem uns super machões aí no trânsito mesmo que perdem a paciência muito rápido, né, cara?
2: Fala, Johnny! Você quer saber o que faz pra melhorar o trânsito de Goiânia? Eu te explico. Coloca teletransporte.
0: Aí sim.
2: Teletransporta realmente da sua casa pro trabalho, do trabalho pra sua casa, da sua casa pra escola dos meninos, da escola dos meninos pra sua casa. Do contrário, esquece. Não se resolve mais. Sextou, vamos pegar o engarrafamento?
0: Não vamos. Olha, eu confio 100% em vocês que estão mandando mensagem, vocês que são ouvintes da Interativa. Vocês não estão participando à toa. Vocês são gente boa. É gente como vocês que vai ajudar o trânsito a ficar cada vez melhor. É pra isso que serve o nosso Rota de Fuga, é pra isso que a gente tá batendo papo aqui. A gente tá falando de umas coisas ruins que acontecem, mas nós vamos achando as soluções também. Não desanima. Tem muita mensagem pra rodar ainda, inclusive.
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0: trânsito, tá? Hoje é o Dia Nacional do Trânsito, então vamos ajudar, né? Com ideias. Conta aí.
1: Boa tarde, gente. Boa tarde, pessoal.
0: Tudo bem?
1: Aqui é a Gláucia.
0: Ô, Gláucia.
1: Eu acho que a respeito do trânsito, eu acho que se o povo tivesse um pouquinho de educação,
0: Gláucia,
1: já ajudaria bastante.
0: Já veio passiva agressiva.
1: Já resolveria 80%,
0: não,
1: sabe?
0: Não é assim também.
1: Eu acho que o povo é muito sem educação
0: não
1: no trânsito.
0: Não.
1: Não dá seta. Anda devagar na esquerda. É isso. Educação no trânsito é meu voto.
0: Problema que é muito difícil a pessoa que tá sendo mal educada perceber que ela tá sendo mal. É igual a pessoa que é burra. Ela não sabe. Ela não tomou ciência daquilo que tá acontecendo. Então não adianta a gente ficar assim, porque as pessoas são sem educação. Não vai dar. A gente precisa achar uma ideia mais prática. Eu concordo com você. Tem muita gente mal educada no trânsito, mas não adianta. Vamos ter que criar uma outra estratégia. Avisar a pessoa que ela é mal educada só vai deixar ela mais brava com a gente. Pode ter certeza.
2: Boa tarde, Johnny.
0: Tudo bem?
2: Cara, hoje é meu aniversário, então quero parabéns. Desde que eu fui pra São Paulo e andei de metrô, eu sempre pensei nisso. Eu fiquei assim, cara, por que Goiânia não tem um metrô? Juro pra vocês, se Goiânia tivesse um metrô que funcionasse igual São Paulo, que você atravessa a cidade inteira, acho que é baldeação, fala o nome, né? Troca toda hora. E com um passe único você anda a cidade inteira, eu vendia meu carro e andava só de metrô.
0: É,
2: mas
0: isso,
2: aí tinha que atravessar a cidade inteira, né?
0: Isso, linha de ônibus funcionando assim, direitinho, com horário certinho, aquele ponto de ônibus legal pra todo mundo, né? Já precisava ter pra galera que depende disso, não tem escolha, né? Precisava melhorar bastante já do transporte coletivo, né? Nem precisava do metrô, no ônibus a gente já se resolvia, né? E resolvia de novo pra galera que já tá usando, que aí não é uma escolha como a gente

trânsito, né? E às vezes nem o ônibus o pessoal respeita nesse trânsito maluco aí. Mas é isso, vamos achar uma solução. Tô sentindo que ainda nesse programa a gente vem com a solução. Ele pediu parabéns, ô Caçulinha. Tem um parabéns aí? Só pro menino ficar... É isso.

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0: trânsito, hein? Hoje é o Dia Nacional do Trânsito e eu quero saber a sua dica, a sua sugestão, de repente alguma coisa que você já tem feito pra que a gente consiga melhorar esse trânsito crocante da nossa cidade. Manda mensagem, 32269490, tá valendo o prêmio.
1: Fala, galera da Inca. Cara, o que eu acho que podia melhorar no trânsito de Goiânia seria o senso dos motoristas. É gente que estaciona, parece que é dono do estacionamento. É gente que vem buscar filho na escola, para no meio da rua, não deixa mais ninguém passar, como se só ele viesse buscar o filho. É gente que vai virar à esquerda, fica na faixa da direita. Menino do céu, é o desafio, viu, esse trânsito de Goiânia. Sem contar com a galera que dirige sem habilitação, né? Se a polícia viesse fazer um batidão aqui na quebrada, pegava muita gente, viu? Um abraço, sextou.
0: Valeu, um abraço pra você, muito obrigado.
2: Oi, Johnny.
0: Oi.
2: Eu acho melhor não ficar no celular muito tempo.
0: Concordo.
2: E não passar pelo sinal vermelho.
0: Isso, olha que maravilhosa.
2: E prestar muita atenção quando tá no sinal amarelo.
0: Perfeita, Nicole. Exatamente isso. Não ficar no celular. Tem gente que não sabe disso, fica mexendo no celular. Né? Não passar o sinal vermelho de jeito nenhum e prestar atenção no amarelo. Sinal amarelo é atenção, pare. Não é atenção, acelera, acelera, acelera. Não é. É atenção, pare. Atenção pra quê? Vai ficar vermelho, né? Então não adianta ficar acelerando no sinal amarelo a todo custo. Ou quando o sinal do lado fica amarelo, você já tá acelerando pra sair daqui. Então, não é assim. Não é assim. O semáforo não é assim. São só três cores. Se a gente não conseguir seguir três, lascou. Né, Nicole? O tio se exaltou um pouco. Não se assusta, não.
3: Boa tarde, Interativa. Boa tarde, Goiânia, Goiás, Brasil, Mundo. Meu nome é Flávio Andrade. Pessoal,
0: fala, Flávio.
3: Receita para não estressar no trânsito.
0: Tá.
3: Reze em casa e já saia de casa sabendo que vai dar ruim. E aí você já vai com o espírito preparado. Porque não vejo melhor maneira de melhorar o trânsito. Um abraço.
0: Tá bom.
4: Fala, Johnny Botelho, Jorge Augusto, motorista de aplicativo.
0: Aí você sabe.
4: O que tá precisando fazer em Goiânia para melhorar o trânsito é rodízio de placas.
0: Eu me livre.
4: Tem muitos carros pra cidade, então acho que já passou da hora de começar a fazer um rodízio de placas aqui em Goiânia, porque determinadas horas do dia a cidade fica intransitável. Valeu, tamo junto.
0: Aquelas caminhonetonas que valem por dois carros, ficam quatro dias sem rodar, como é que vai?
5: Boa tarde, galera da resenha, aqui é o Hélio Benito, e eu falo pra vocês que são dois pontos que deveria melhorar o trânsito de Goiânia. Primeiro, melhorar o transporte público.
0: Isso, concordo.
5: Transformar em algo que você deixa seu carro pra pegar um ônibus, um metrô, o que for.
0: Vamos no ônibus que tá pronto
5: e
0: já, né, cara? Tá
5: fazer o
0: já.
5: Desvio da BR-153 lá em Anápolis pra sair depois da Aparecida. É isso que nós precisamos. Tchau, obrigado.
0: Esse projeto existe, não existe?
6: Boa tarde, Johnny Botelho.
0: Boa
6: Thomas
0: tarde.
6: Aqui. Então, esse trânsito de Goiânia é complicado, ainda mais a cidade crescendo como ela está. Melhorar o trânsito só com uma nova engenharia de trânsito, uma criação de vários viadutos, uma readaptação à cidade, porque foi muito mal planejada. Acho que não tem muito jeito de melhorar essa Goiânia, não, o trânsito dela.
0: Não fizeram pra crescer desse tanto, né? Mas a cidade é boa. Aí encheu de gente. Quem vem não quer ir embora, quem tá aqui não quer sair.
7: Fala, meu querido. Rapaz, a única forma de mudar o trânsito de Goiânia é colocando câmera em todas as esquinas da cidade. Tem que ser em todas, todos os lugares tem que ter câmera. Não pode ficar um ponto seco. Aí resolve, que não adianta não. Você vem aqui pro Rumo Noroeste aqui, todo mundo faz coisa errada, até a polícia. Até a polícia que te dá exemplo faz coisa errada.
0: E tem gente que acha que existe uma indústria de multas. Ah, que estão fazendo de tudo pra sacanear o motorista. Meu amigo, se fosse pra multar tudo mesmo, ninguém tá ileso. Ninguém, tá? Passaria ileso. em algum momento da sua vida, nem o celularzinho ali, ó, que tu parou no sinal, ah, vou dar uma olhada. Isso também não pode.
8: Fala, Johnny, boa tarde. Fala, galera da IN. Carlinhos aqui na voz. Rapaz, pra resolver o problema do trânsito de Goiânia, do Brasil, ainda mais numa sexta-feira braba dessa aqui, horário de pico. Ah. É, sabe aquele desenho que a gente assistia, que chamava Os Jacksons? Não tinha aqueles carrinhos desses que voava? Então, agora já tem a tecnologia dos drones aí, é fazer uns carros daqui pra gente também. Aí você vai ver, aí todo mundo chega em casa rápido. Valeu, um abraço.
0: Valeu, Carlinhos.
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0: 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Você sabia? Infração gravíssima manusear ou segurar o aparelho celular mesmo parado no sinal vermelho, tá? É considerado dirigir usando o celular de todo jeito. Fique sabendo. Eu não sabia. Agora você sabe.

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Olá, tudo bem? Boa tarde.

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0: Interativa, Shakira e Burna Boy, Dai Dai.
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0: Vem aí o Thiago Santé e o Classic Hits na sua noite de sexta-feira.

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6: Oi, sexta-feira. Oi, sexta-feira, cê tá bem, meus queridos? Eu sou o TH, o Thiago Santana. Esta sexta-feira, sextou oficialmente, fim de expediente para muitos que vão pegar aquele happy hour e vão pegar a estrada. Chega de trabalho ou vão trabalhar, não tem pra onde correr. 25 de setembro, hoje é dia do rádio, meus amigos. Mó legal, né? Teve dia do radialista, dia do rádio. Primeira transmissão no Brasil. Ainda bem que o rádio já veio de forma, né, democrática, com acesso para qualquer radinho de pilha, e hoje segue, além do rádio, no FM, também nas plataformas com conteúdo. Essa é a força do Radio Show e da Interativa, que faz parte das nossas vidas, da vida dos goianos. Bora direto para 1965, mas na verdade em várias regiões da nossa região aqui chegou em 68, né? Tô falando de James Brown, meus amigos. O ano que o mundo viu também o astronauta lá americano lá, ó, caminhar lá no espaço e pá. Bora relembrar esse som?

0: Thriller Styles. Eu adoro. O que mais que eu adoro aqui? Todas as músicas. Raimundos, Mulher de Fases, de 1999. Inclusive, você já assistiu lá no Globoplay, que conta um pouco da história aí da galera do Raimundos. Muito bom, viu? Muito bom mesmo. Pra quem não assistiu, se joga lá. Já já estamos de volta com o seu som, com o seu pedido.
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0: Black One More Time. Anos 2000 e uma fotografia, aliás, né? Quase que um desenho pra essa música, mas além do som, né? Toda a parte ali gráfica de fotografia sempre muito diferentona do Daft Punk. Esse é o Classic Hits especial dessa sexta-feira. John Secada passou por aqui, DJ Agostino. Cara, é um som diferentão, um clássico melhor que o outro, inclusive vai ter um som maneirinho. Tô falando de Paralamas. Já, já.
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0: volta com Pra Cima dessa sexta-feira, tá? Segura aí. Tô no ar da internet, já vou começar com as Huntrix.
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